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0: que alegria, que emoção estar nessa festa maravilhosa. Boa noite! Boa noite, Paraná!
1: Boa noite, Chico Rei! Boa noite, gente!
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0: palmas aqui hoje. Boa noite, Goiânia! Que coisa linda!
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0: saudação a essa banda.
1: Isso.
0: Olha o que eles prepararam pra gente agora, olha só. Todo mundo com as mãos pra cima.

0: Vocês são fãs mesmo.
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0: Valeu, Berlândia!
1: Obrigado, Berlândia. Parabéns, meninos.
2: Parabéns.
1: Sucesso, a gente já
2: Deus
1: sabe
2: abençoe.
1: Que vai ser. Tchau, gente.
0: Beijo,
1: obrigado,
0: Berlândia!
1: Viu?
0: Valeu! Love Songs.

0: Mari Fernandes, uma salva de palmas, galera. Mari.
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0: canta com a gente mais ou menos assim.
1: Agora é pra valer. Música de João Lucas e Marcelo, com participação do Safadão, a partir de agora. Levanta a mão.

Esse show se chama Pra Sempre. E essa música eu compus fazem mais ou menos 2 anos. Assim que gravei essa canção, pensei que um dia poderia ter um show que tivesse esse nome. Principalmente porque é uma canção de amor e fala do amor nessa forma eterna. Tudo que diz essa canção vem do mais fundo do meu coração.

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1: Olha a hora certa, tá tudo igual, hein? 2:02.
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1: A gente segue juntos na madrugada, no melhor som do seu rádio, na estação do seu coração. Confira a hora certa, 2:32.

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1: Vamos juntos aqui na sua madrugada, agora pontualmente 3 da manhã.
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1: Não perca a hora, pontualmente 3:30.
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1: A gente segue juntos aqui na sua madrugada. Agora são 4:03.
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1: Show, Petrolina e Santa Cisa, acordeão em casa. Assis elogia.

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1: Olá, muito bom dia, uma ótima madrugada, 4:31.
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1: Confira a hora certa, agora pontualmente 5 da manhã, hora de acordar.
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16: E aí, tudo bem? Hoje é dia do idoso, 1º de outubro, nosso abraço especial a todos da terceira idade. Com a mensagem do dia de hoje, pequenos gestos. É curioso observar como a vida nos oferece resposta aos mais variados questionamentos do cotidiano. Vejamos, a mais longa caminhada só é possível passo a passo. O mais belo livro do mundo foi escrito letra por letra. Os milênios se sucedem segundo a segundo. As mais violentas cachoeiras se formam de pequenas fontes. A imponência do pinheiro e a beleza do ipê começaram ambas na simplicidade das sementes. Não fosse a gota e não haveria chuvas. O mais singelo ninho se fez de pequenos gravetos. E a mais bela construção não se teria efetuado senão a partir do primeiro tijolo. As imensas dunas se compõem de minúsculos grãos de areia. Como já refere o adágio popular, os menores frascos se guardam as melhores fragrâncias. É quase incrível imaginar que apenas 7 notas musicais tenham dado vida à Ave Maria de Bach e à Aleluia de Handel. O brilhantismo de Einstein e a ternura de Teresa de Calcutá tiveram que estagiar no período fetal e nem mesmo Jesus, expressão maior de amor, dispensou a fragilidade do berço. Assim também o mundo de paz, de harmonia e de amor com que tanto sonhamos só será construído a partir de pequenos gestos de compreensão, solidariedade, respeito, ternura, fraternidade, benevolência, indulgência e perdão, dia a dia. Ninguém pode mudar o mundo, mas podemos mudar uma pequena parcela dele, esta parcela que chamamos de eu. Não é fácil nem rápido, mas vale a pena tentar. Sou Júnior Bodanese e esta foi a mensagem do dia.
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0: Bom dia, meu Brasil. Bom dia, meu Brasil. Eu já estou por cá, eu sei. Onde é que você tá? Eu já estou por cá. Eu sei. Onde é que você tá? Hein, meu Brasil? Hein, meu Brasil? Bom dia.
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0: Bom dia, meu povão. Bom dia, minha gente boa. Vamos acordar o Brasil. Vamos acordar o Brasil. Hein? E aí? Tudo bom? Tudo jóia com você? Bom dia. Bom dia, bom dia, meu povão. Bom dia, minha gente boa. Como é que tá? Hoje é quinta-feira. Hoje é quinta-feira, 1º de outubro. Quinta-feira, 1º de outubro de 2026. Hoje é dia do representante comercial. É dia mundial do vendedor. É dia mundial do habitat. Dia da esquadra. Dia mundial da terceira idade. E hoje é dia do vereador. Hoje é dia do vereador. Parabéns aos vereadores da nossa cidade, da região, não é? Hoje é o dia de parabenizar os nossos vereadores, as autoridades que constituem as leis. Vamos mandar abraço aí aos nossos queridos vereadores. Tá bom, meu Brasil? Bom dia, meu povão. Bom dia, meu povão. É hora de pular da cama. É hora de acordar. Minha amiga nega, lá da 18. Bom dia, nega. Todo povão que na verdade nos acompanha. Acompanha o nosso programa. Não é? É bom demais estar perto de você. Nós vamos ter muitas participações hoje aqui na sua Sucesso de Serra do Ramalho, na nossa querida Bahia. Não é? Não é, Brasil? Hein? Pronto, vamos acordar. Tá na hora de você acordar já, não tá? Tá na hora de você acordar. Tá na hora de você pular da cama. Tá na hora de você pular da cama. E vamos cuidar. Vamos cuidar que tá ficando de noite. Vamos cuidar que tá ficando de noite. Bom dia, Bebeto. Lá da 3, Bebeto da 3 tá ligado. Bom dia, Bebeto.
2: Bom dia, meu amigo Cardoso. Bom dia, ouvintes da Sucesso FM. Tá na Sucesso, tá na boa. Grava áudio, Cardoso, que eu não sei ler. Amigo Bebeto da Gravilha 3, diretamente da caminhada diária. Vamos caminhar, que faz bem pra saúde. Tenha todos um dia abençoado por Deus. Abraço, tá na Sucesso, tá na boa.
0: É isso aí, Bebeto. É isso aí, Bebeto. Isso, Bebeto e Rizomar. Bebeto e Rizomar. Um abraço, bom dia. Bom dia, meu amigo Tonho da Gata. Lá da 22. Alô, Tonho da Gata. Bom dia também pra Deus Elite. Deus Elite. É, e Expedito. Bom dia, Expedito. Um abraço, bom dia.
3: Minha amiga liga.
4: Bom dia, Cardoso. Bom dia, Cardoso. Tô por cá, Cardoso. Tô por cá, tô na escuta. Tô aqui na escuta da Sucesso. Tá na Sucesso? Tá na boa, né, Cardoso? Mandar uma luzinha aqui, Cardoso, pra Galeguinho Lembrança, Tony Vivião, Valmir Nazaré, seu Belmiro, Zé Carlos do Peixe, seu Dui do Chá, Evandierinho, seu Bandinho Margu e todos os ouvintes que tá da Sucesso, que tá na escuta aí. Um bom dia a todos, que Deus dá uma quinta-feira com muita paz e saúde pra nós, Cardoso.
0: Amém.
4: Tá na Sucesso, tá na boa. Manda o áudio pra vocês, né, Cardoso? Manda o áudio curto, vamos mandar áudio curto, gente. Cardoso, quer áudio curto. Valeu, tchau e obrigado. Tchau, valeu, Cardoso. É nóis.
0: Vamos mandar áudio curto, né? Vamos mandar áudio curto, Tonho da Gata. Vamos mandar áudio curto, Tonho da Gata. Ô, Fabiano. Fabiano, véi. Fabiano Almeida. Carol. Oi, Carol. Bom dia. Bom dia também para Everaldo e Dona Delfina. Dona Delfina, Carol e Everaldo. Hora certa. O relógio está marcando agora. O relógio está marcando agora 5:32. 5:32. Alô, alô, meu Brasil, relógio está marcando 5:32. Bom dia, meu Brasil.
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0: Eita, meu Brasil, bom dia. É hora de acordar. São 5h43. Manda áudio, meu Brasil. Ô, Paíto, manda áudio, Paíto. Manda áudio, Paíto. Manda áudio, Dona Solange. Oi, Sol. Oi, Sol. Manda áudio, Sol. Manda áudio, meu amigo José. José Gonçalves. José Jatobá. Manda áudio, José.
1: Bom dia, sucesso. Bom dia, Cardoso. Bom dia, meu patrão. Manda um abraço pro povo Cardoso. O povo tá te ouvindo, Cardoso. Lembra de mim pra me lembrar de você. Manda um abraço pros assentamentos, Cardoso.
0: Abraço para os assentamentos. Todos os assentamentos aí, um grande abraço. Bom dia, meu amigo Ita, bom dia, Val. Bom dia, José Gonçalves. Bom dia, Paíto. Bom dia, meu amigo Luciano. Luciano Turismo, Luciano Davan. Alô, Luciano Turismo, Luciano Davan, já tá ligado. Bom dia, Rogerinho. Bom dia, Rogerinho, um abraço. Luciano Davan já tá ligado. É o Luciano Turismo. Bom dia, meu Brasil. Bom dia, meu Brasil.
2: Bom dia, meu patrão. Alô, Zezé, Nazaré, das Dores, Pedrinha, Joselito, professora Joana, Dona Maria, minha priminha, meu cunhado, sim, minha esposa, e um bom dia de trabalho. Deus no controle do comando de tudo e de todos.
0: Um abraço. Bom dia. Bom dia, Paíto e Vilmara. Bom dia, Paíto e Vilmara. Bom dia. Ainda tu aí. Você era feliz e não sabia. Alô, Brasil. Alô, Brasil. Alô, Brasil. Bom dia. Acorda, Brasil.
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0: Sucesso tá na boa, é hora de acordar. É hora de acordar, Brasil. Bom dia, meu povão. E aí? Eu já tô por cá, e você? Onde é que você tá? Vamos acordar, meu povo. Vamos acordar, meu povo. Ué? Olha, são 5h48. Meu amigo Genival Nunes. Neto de Brasília. Neto, meu amigo Neto, irmão do Genivaldo, do outro Genival, o Tinha. Aqui é o Genival, Genival Nunes, que é o esposo da minha amiga Márcia. Ô Márcia, ô Genivaldo, bom dia.
1: Fala Cardoso, bom dia, e aí, beleza?
0: Tudo jóia.
1: Gosto, meu amor, eu liguei pra você.
0: Pois é, rapaz.
1: Todo dia seu programa é escuro, não esqueço de jeito nenhum.
0: Que bom, rapaz.
1: Não tem como esquecer, não.
0: Mas você tem que mandar áudio.
1: Eu e Márcia. E a próxima música aí, manda pra gente aí, Cardoso. Valeu.
0: Valeu, valeu. Valeu.
1: Aqui, Cardoso.
0: Pronto. Um abraço, meu amigo. Tudo de bom. Oi, Vânia. Oi, Vânia. Bom dia, Vânia. Bom dia, minha amiga Vânia. Bom dia.
2: Bom dia, Cardoso. Bom dia para vocês todos aí da Raida. Deus continue abençoando cada um de vocês.
0: Amém.
2: Que a Vânia está na batalha.
0: Vânia na batalha. Vânia na batalha. Oi, Zilma. Oi, Zilma. Bom dia, Zilma. Bom dia, minha amiga Zilma. Tudo bem, Zilma? Tudo jóia, Zilma? Hein, Zilma? Tudo bem com você, Zilma? Tudo jóia? Um abraço, bom dia. Tá na sucesso, tá na boa. É, aqui o povão. O povão tá aqui comigo hoje. Todo mundo grudado aqui, todo mundo ligado. Deixa eu atender Valmir. Valmirzinho locutor. Alô, Valmirzinho locutor. Ô, Chico Brega. Alô, Chico Brega. Alô, Chico Brega. Bom dia.
3: Bom dia, bom dia, bom dia. Bom dia, meu nobre amigo Cardoso da Rádio Sucesso de Serra do Ramalho, meu amigão. Bom dia, bom dia, bom dia, com alegria, Cardoso. Hoje o meu bom dia vai para todos lá, todos os meus amigos de trabalho lá no Projeto Formoso Cardoso, que são ouvintes aí, viu, da Rádio Sucesso também, meu amigo.
0: Abraço.
3: Isso aí, Cardoso. Mandaram eu mandar um alô, Cardoso, para todos lá, para todos meus amigos lá do Projeto Formoso, que é ligado na Rádio Sucesso, com meu amigo Cardoso. Ô, homem, gente boa, homem abençoado por Deus, todos nós somos. Bom dia, Cardoso, com alegria para você e a sua família. Manda áudio que eu não sei ler, Cardoso. Bom dia, meu amigo.
0: Bom dia. Bom dia, Kreber. Bom dia, Kreber. Gamadinha. Kreber da Gamadinha, o Binho da Gamadinha. Lucinalva, como é que tá? Ô, Lucinalva, onde foi tão corrido, não foi, Lucinalva? Não pude nem conversar com você, Lucinalva. Não pude nem lhe atender, Lucinalva. Onde foi corrido demais aqui, Lucinalva? Mas é assim mesmo, deixa eu tentar logo atender você aqui pra ir adiantando. Senão, e hoje tá, não tá diferente. Hoje também tá corrido, mas eu vou atendendo aqui. Eu tô correndo aqui também para atender todo mundo, Lucinalva, hoje, para não deixar ninguém para mais tarde.
4: Bom dia, Cardoso. Tudo bem com você, Cardoso?
0: Tudo jóia.
4: Cardoso, Lucinalva, quero mandar um alô para minha prima Adelaide, pra Zé do Botão, pro Cebola, pro Alfredo e para você e todos na sintonia. Valeu, Cardoso. Tenha um ótimo dia.
0: Você também, Lucinalva. Eita, Lucinalva. Alô, alô, Emily. Alô, Emily. Bom dia, Emily. Bom dia, meu Brasil. Esse povão todo que escuta o nosso programa que Faz aí a alegria de muita gente, né? Mais do Rio, Pé da Serra, lá em Riba da Serra também. Pra tudo quanto é lugar que há. Pra tudo quanto é lugar que há. Alô, Brasil. Alô, alô, minha amiga Lia Couto. Alô, Lia Couto. Bom dia, Lia Couto.
2: Bom dia, família Sucesso. Bom dia, Cardoso. E aí, como é que você tá? Tudo bem? Eu tô bem, graças a Deus. Quero mandar meu alô pra Zezé, Nazaré, Edileuza, Cebola. Quero mandar pra Dazores. Quero mandar pra Solange, Suelen, Suzane. Quero mandar pra Selma no Taquari, Belarmina aqui na Grupila 14, Arleide, seu Nildo, Bernadette. Quero mandar pra Rufião. Quero mandar também pra Creuza no Taquari. Val lá na Água Fria. E é isso aí, Cardoso. E eu, muito obrigado. Fui sorteada ontem. Tô muito feliz. Muito obrigado. Bom dia. Tá na sucesso, tá na boa.
0: Bom demais, né? Bom demais. Fui sorteada. Você já ganhou aí, né? Tá tranquila, tá sossegada. Foi sorteada. Tá feliz. Tá feliz. Tá bom. Tá feliz da vida. É isso aí, Lia. Lia. Lia Couto. Minha amiga Lia Couto. O Jackson. Jackson. O Jackson tá aí ligado. É o homem velho aí. O Jackson. O homem velho aí da Glovila 18. É o Jackson. Bom dia, Jackson. Você tá bom, Jackson? Jackson tá ligado. Bom dia, Jackson. Bom dia também pra Leia. Bom dia, Leia. E bom dia, além da Leia, o nosso abraço vai pra Vitor, Vitória, Galeguinho, pra Eto, Francisca, Pedão, o Galego. É, todo mundo aqui tá ouvindo. É todo mundo aí. E também eu quero mandar abraço aí pra o Pedão e também o Galeguinho, esse povo todo aí, rapaz, é muita gente aí na 18. Mery Santos também tá ouvindo aí, é todo o povo da 18, todos vocês, minha amiga nega da 18, as nega aí da 18 também, Célia da 18, tia Maria, é gente demais. E povo aí tá tudo aí escutando nós aí nessa madrugada. Muito bom. Muito bom, mas é muito bom mesmo. Muito bom mesmo. É, o povão gosta de participar do programa aqui. É um programa que é com o povo. É um programa que é feito com a participação do povo, onde você tem sua voz no ar. A sua voz sempre vai ao ar.
5: Bom dia, Cardoso. Uma alusão aí pra Vitor, Vitória, Leia, o Galeguinho, Eto, Francisca, Bruno, Pedão, Zé Litão Vaqueiro,
0: Zé Litão
5: Josa
0: Vaqueiro.
5: Aí na 9, no Sítio Embuzeiro.
0: Sítio Embuzeiro. É isso aí. O Zé Litão Vaqueiro. O Zé Litão Vaqueiro é o homem da Fazenda Brejinha. Era o homem da Mata Escura, agora é da Fazenda Brejinha. O Valdemir Cocó. Cocó da Brasileira.
6: Bom dia, Cardoso. Bom dia, Tubucá, Cardoso.
0: Você acorda.
6: Mandar áudio pra não se ler. Lembra de mim pra me lembrar de você. Tô no sucesso, tá na boa. Mandar um alô aí pra todos os ouvintes da Sucesso, todos Serra Magente, todos. E todos do grupo. Legal, hein? Guarda o grupo Amigos do Rádio, Rogério Raquel, Nina Beijoncinho, Almida 1, Cima da Boca da Verena, Aninha Macedo, Irani Silva, Isabel, do Fundo de Cultura.
0: Ô, Cocô, deixa eu te perguntar, quem é essa Aninha Macedo que você manda alô pra ela aqui direto, Cocô? Você pode me dizer quem é essa Aninha Macedo? Você mais o Cima da Boca da Vereda? Cima da Boca da Vereda, você pode me falar quem é a Aninha Macedo aí? Ou quem é essa Aninha Macedo aí que vocês mandam alô aqui pra ela aqui? Aninha Macedo? É quem, Cocó? Fala pra mim aí, Cocó. É Chico Brega? É o Zé Cobrinha? Cadê Zé Cobrinha, rapaz? Zé Cobrinha, cadê você, Zé Cobrinha? Zé Cobrinha também tá ouvindo nós aí. Ô, Zé Cobrinha, um abraço. E o Célia? Juscelia da Grovila 8, tá ligada? Bom dia, Juscelia da Grovila 8. Aqui é o povão que manda recado. Hoje aqui eu adiantei muita gente aqui. Hoje, já, você viu o quanto de gente que eu já atendi aqui hoje? Atendi pra não deixar muita gente pra mais tarde, que o programa mais tarde aperta aqui, aí não tem nem como eu atender muita gente, que aí já atrapalha muito, já atrapalha demais. Ou é que fica o programa, já é curto, aí não dá pra atender todo mundo. Vai apertando aqui, mas você sabe que todos os áudios eu coloco no ar. Eu atendo todo mundo, mas às vezes fica muito em riba da hora. Muito em riba da hora, não dá pra atender todo mundo. É, não é? Isso. Olha, são 5:50 já? Rapaz, o tempo tá voando hoje aqui, viu? Dona Solange. Bom dia, Dona Solange. É sol. Sol já tá ligada. Bom dia, sol. Bom dia, Val. Fala, Val. Fala, Val. Ô, Val. Val, você tá bem, Val?
7: Lia, obrigada, Lia.
0: Obrigada, Lia. Obrigada, Lia. Ai, ela, a cara dela. Olha a cara dela. Obrigada. Olha a cara dela. Ah, Val. Cadê Ita? Cadê Ita? Ô, Ita. Olha a cara dela, rapaz. Olha a cara dela, Dona Solange. Olha a cara dessa mulher, Dona Solange. Dona Solange, bom dia, Sol. Bom dia, Sol.
8: Ricardo, bom dia. Bom dia, família Sucesso. Ô, Cardoso, tô rouco, a fumaça. O pessoal põe fogo nesses lotes vazios, né?
0: É.
8: Que tal? Nossa. É. Acaba com a gente.
0: Acaba. É uma...
8: Bom dia a todos. Boa quinta-feira.
0: Um problema sério.
8: Continue nos abençoando, abençoando nossa serra, nossa Bahia, nosso Brasil.
0: Isso.
8: Um abraço a todos. Cardoso, valeu. Nazaré, bom dia. E aí, você vem mesmo hoje? Um abraço, Lia Couto. Ei, Cardoso, Lia Couto ganhou até o kit aí do café Bom Sabor, né?
0: É.
8: Oi, Dona Nô, bom dia, Dona Nô.
0: Dona
8: Nô. Bom dia a todos, um abraço apertado para todo mundo que tá ouvindo a Sucesso. Valeu, Cardoso, abraço.
0: Abraço, Dona Solange, é sol. Rapaz, Lia Couto ganhando presente aqui, ganhando, nos brindes, sorteio aqui, rapaz, Lia Couto. Ô, Val, adeus, você, Val. Vamos acordar, Val. É, rapaz. Eu vou te contar, viu? Vou te contar. Ô, Paulinho da Reciclagem, você manda áudio curto, Paulinho da Reciclagem. Você tá mandando áudio comprido aí? Você tá aprendendo essas coisas com quem? Não dá pra você falar uns áudios menor, não? Você não tá vendo? Tô indagado pra falar que é pra mandar áudio curto. Você não tá vendo Alfredo falar que é pra mandar áudio curto? Todo mundo tá mandando áudio curto, você quer mandar áudio comprido demais? Ô, modo de que você anda mandando esses áudios desse jeito? Não é não, Alfredo? Tô certo ou tô errado, Alfredo? Tô certo ou tô errado, Alfredo?
9: Bom dia, Cardoso. Corda Simar. Corda Lucinado Salias. Corda Reinaldo. Mulher da Mata. Nazaré, Beca. Compadre da Água. Chico Brega, Robinho, Olha Dois, Besouro na Boa Vista.
0: Besouro, Besouro. Besouro. Isso, Alfredo. Aí, Paulinho da Reciclagem foi lá e consertou. Muito bem, Paulinho da Reciclagem. Então, Paulinho da Reciclagem que consertou o áudio. Ele mandou um áudio comprido demais e consertou. Então, cadê os aplausos dele? Aí, bota os aspraus pra Paulinho e Perlita, ele consertou, botou um áudio curto, bota os aspraus pra ele aí. Aí, Paulinho, muito certo, Paulinho.
10: Bom dia, Cardoso, desculpa aí, né? Chegar um louco aí pra minha esposa Perlita, falou pra todos. Cardoso, eu queria avisar aqui, esqueci de botar luz, eu quero agradecer todos aí, Botou a luz, tinha luz, queimou aqui em frente à minha rua. Um abraço, Cardoso. Deus abençoe, Cardoso.
0: Foi, o menino botou luz aí, foi. Então quer dizer que o menino deu luz aí agora. Aí então o menino deu luz. Deu luz aí, foi pra linda escraia. O menino deu luz aí agora, foi, tá tudo certo então. Porque esse menino tão dando luz aí agora, deu tudo certo. Alô Brasil, são 6:03 agora. Então, o que é que eu vou fazer agora? Ah, são 6:03, chama o comercial. Chama o comercial.
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0: São 6:03, Brasil. 6:03, Brasil. Bom dia.
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7: Vamos cuidar, Brasil, vamos cuidar, Brasil. Olha a hora, Brasil. São 6h16 e não pode parar, se parar de manter o trem. Mas vamos lá, porque senão a coisa não anda. 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Tem mais recado, manda pra cá. 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

0: terça. Olha a hora, Brasil, agora são 6:19.
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10: 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Dê um basta nos momentos angustiantes, dolorosos e desanimadores. 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Se você é daquelas pessoas que bate em tantas portas de emprego e essas portas nunca se abrem. 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
0: O quebrador de pedras. Olha, vi um homem que ganhava a vida quebrando pedras. Ele era o quebrador de pedras daquela cidade. Porém, ele nunca estava contente com a vida que levava. Era o homem daquela cidade que sempre queria ser mais do que já era. Então, um dia, ele estava indo para o trabalho e passou na frente da casa de um homem muito rico. Rico e rico mesmo. E lá no fundo do seu coração, ele teve um sentimento muito ruim e muito forte: a inveja. Naquele momento, aquele homem desejou baixinho: como eu queria ser como este homem. Como eu queria ter este poder e também toda esta riqueza, todo este conforto. E então, magicamente, aquele homem se tornou o homem mais rico daquela cidade. E quando ele finalmente usufruía de todo aquele conforto, chegou naquela cidade um comandante muito, muito poderoso. Todos que estavam ali tiveram que se curvar para ele. E mais uma vez aquele homem teve inveja. Naquele momento, ele então desejou mais uma vez: ah, como eu queria ser como este comandante. Como eu gostaria que todos se curvassem diante de mim. E mais uma vez, como um passe de mágica, aquele homem tornou-se então um comandante. Mas quando ele foi subir o cavalo para seguir a sua jornada e ver todos se curvarem para ele, ele então caiu. Aquele homem caiu, pois o sol era escaldante. E naquele momento, ele teve então inveja do sol. E mais uma vez, então desejou: ah, como eu queria ser este sol neste momento, para ser ainda mais poderoso do que eu, um comandante. E mais uma vez aconteceu. Aquele homem se tornou então o sol. E então, quando ele foi derrubar um comandante poderoso, eis que veio uma nuvem e então tapou seus raios. E pela quarta vez, aquele homem sentiu inveja. Ora, eu quero ser essa nuvem. Uma nuvem bem grande, só para tapar o sol e ser ainda mais poderoso do que ele. E quando aquele homem tornou-se então uma nuvem bem grande, ele foi logo tapar o sol, mas foi impedido por um vento que o empurrou para bem longe. E mais uma vez, a inveja o tomou conta. Ele, naquele momento, quis ser o vento para poder empurrar todas as nuvens de sua frente. Quando então se tornou o vento, ele não esperou nenhum segundo sequer e foi correndo empurrar as nuvens, quando de repente deu de cara com uma montanha. Era uma montanha gigantesca. E na sua inveja maior que aquela montanha, ele desejou ser aquela própria montanha. Quando se tornou aquela gigantesca montanha de pedras, ele finalmente se sentia feliz. E então, naquele momento, ele pensou consigo mesmo: agora sim, agora sou a coisa mais poderosa deste mundo. Quem poderia ser mais forte do que eu? E naquele momento, ele ouviu um barulhinho muito familiar, fininho, vindo lá de baixo. Era um quebrador de pedras muito forte, quebrando aquela gigantesca montanha de pouquinho em pouquinho. Ah, como eu queria ser aquele ser lá embaixo, que mesmo tão pequeno, pouco a pouco vai despedaçando essa imensa montanha de rochas com o seu cinzel e os seus braços fortes.

Lembre-se, a inveja na nossa vida é como um penhasco. Sempre nos leva de toda a nossa altura até o ponto mais baixo que um ser humano poderia chegar. A inveja nunca foi um sentimento que trouxesse algo de bom. O maior exemplo deste fato foi Satanás, que por pura inveja cavou bem fundo um buraco para se enterrar. E hoje não tem mais solução, assim como o antigo quebrador de pedras desta história, para você refletir.

0: Olá, meus irmãos. Olá, minhas irmãs. Vamos dar início ao programa O Imperador dos Orixá. Este programa que vem revolucionando os programas espirituais que você, meu irmão, que você, minha irmã ouvinte, tem escutado. Por que eu digo revolucionando os programas espirituais? Porque o meu programa, para quem está escutando o meu programa espiritual, O Imperador dos Orixás, e já escutou outros programas ou escutam programas de outras pessoas espirituais, vê a grande diferença em meu programa. Por que que vê a grande diferença, meu amigo? Porque o meu programa, ele é feito comigo, com a minha pessoa. As matérias são todas escritas por mim, certo, irmão? Por que que eu digo assim? Porque você escuta eu conversar com você, eu te falar, eu relatar a respeito da sua vida, eu dizer a respeito dos seus problemas, lhe perguntar o que está acontecendo e te dizer o porquê que muitas coisas vêm acontecendo na sua vida. Então esse programa, o meu programa, o nosso programa, o programa seu, o programa do povo, o programa O Imperador dos Orixás, ele é feito para você, amigo. Agora, ele é um programa verdadeiro, ele é um programa de verdade. Ele não é um programa mentiroso que conta histórias mentirosas, entendeu? O meu programa, os relatos são originais, são relatos verdadeiros da sua própria vida, da origem, da razão do seu problema. Exatamente. Por que que eu digo assim? Sabe por quê, irmão? Porque tem diversos programas aí dizendo que vai resolver a sua vida e não resolve nada, na verdade. Você me compreendeu? Então, amigo, eu quero deixar claro a você. Quando escutar o meu programa, veja a diferença. Porque se você, meu irmão, é uma pessoa que a sua vida está de cabeça para baixo, nada que você tá fazendo tá dando certo, tudo que é teu, que tu tem pegado, tu tem perdido dentro da sua casa, é só brigas, é só discussão, é só desarmonia, é só desavença, é só atrapalho. É, meu amigo, é, minha amiga, dentro do seu lar já tá parecendo um campo de batalha, um campo de guerra. Você já não sabe mais como fazer para fugir daquele campo de guerra que tá dentro da sua casa, sendo que na sua casa, no seu lar, era para você ter paz, era para você ter felicidade, era para você ter harmonia, era para você ter sossego, o lugar aonde que era para você ter o seu repouso e a tranquilidade da sua vida. Mas em vez de você encontrar isso dentro do seu lar, dentro da sua casa, ultimamente você só tem encontrado só desavença, igualmente eu te falei, só brigas, e você não sabe o fruto e a origem desses problemas que vem acontecendo dentro da sua casa. Então esse programa é para te dizer a respeito disso. É por isso que eu converso com você. Você não fica só escutando relatos, não. Meus programas tem sim, tem as cartas que as pessoas mandam, os agradecimentos que as pessoas mandam dos meus trabalhos, qual foram resolvidos problema, certo? Então eu coloco, mas você pode ver que meu programa, ele é diferenciado. Por que que ele é diferenciado? Porque ele fala com você, ouvinte. Ele fala a respeito da sua vida amorosa, a respeito da sua vida sentimental, a respeito da sua vida financeira, a respeito da sua vida familiar. Ele fala com você que tem um filho problemático, que tem um filho que tá no mundo das drogas, que tá no mundo do álcool, que tá no mundo da bebida, que tá no mundo da bebedeira, um filho que tá se destruindo, se acabando. Ele fala com você que tá doente, que tá enfermo, que sente uma dor de cabeça, que tem uma tonteira, que tem um neurismo, que tem um problema no coração, um problema no fígado, um problema no estômago, que tem um problema na coluna, um problema na perna, uma ferida, uma dor, um cansaço, um problema de insônia. Ele fala com você que tá depressivo, que tem vontade de sumir, desaparecer, não dá recado pra ninguém, muitas das vezes vontade até de tirar a própria vida. Esse programa tá aqui, ó. Pra quê, irmão? Pra não deixar você cometer certos delitos na sua vida, que pode ser por causa de pessoas que têm inveja da sua vida e que tá aí tentando destruir a tua casa, destruir a tua família, destruir o teu lar, destruir a sua pessoa, destruir o teu comércio, acabar com o que tu tem, deixar você lá embaixo, atrasado, amarrado, com pé e mão atado. Então, esse programa, o programa O Imperador dos Orixás, eu quero deixar claro, escute bem este nome, O Imperador dos Orixás. Esse é o meu programa, o seu programa. Esse programa, ele vem conversar com você e dizer para você: irmão, você é vítima do olho grande? É? Você sente que você é vítima do invejoso? Você sente que você é vítima daquela pessoa ruim, mal de coração, mal de sentimento? Aquela pessoa má, porque existe aquela pessoa que ela é ruim, que ela é mal por natureza, você me compreendeu? É verdade, amigo, é verdade, amiga. Aquela pessoa que ela é má, que ela é invejosa, que ela tem inveja da calça que você veste, do sapato que você calça, da sandália que a tua esposa veste, do sapato que o teu marido tem no pé, da roupa do teu filho, da escola do teus filhos, do carro que tu anda, do cabelo da tua esposa. Ele tem inveja até do seu vestido. É verdade, minha amiga. Tem esse tipo de pessoa, tem esse tipo de gente que ele vive no intuito só de destruir a vida do outro. Ele é incapaz. Em vez dele falar bem da pessoa, ele vive é falando mal das pessoas. Então, esse programa é um programa verdadeiro. Ele não é um programa que ele vem atingir outras pessoas, falar mal de outros programas, não. Sabe por quê, meu irmão? Porque o meu programa é puro. É um programa de Deus. É um programa para te ajudar, para te libertar. Você me compreendeu? Então, irmão, se você tem um problema na sua vida, a sua vida está abalada pelo inimigo, por forças ocultas, irmão, irmã, venha me procurar. Eu estou aqui agora, dentro dessa cidade. Eu estou atendendo aqui das 8 horas da manhã até as 8 horas da noite. Você pode estar vindo me procurar aqui agora, nesse momento. Eu estou aqui, ó. Levante agora da sua cadeira, do seu sofá, da sua cama, saia de frente da televisão, falando: eu vou lá agora, eu vou lá falar com o imperador dos orixás, com o padrinho José, que ele vai resolver a minha vida, ele vai resolver o meu problema, porque realmente a minha vida tá de cabeça para baixo, a minha vida tá se destruindo, meu comércio não tá indo para frente, nada que eu tô fazendo tá dando certo, dentro da minha casa só tá sendo discussão, eu tô vivendo doente, não sei o que tá acontecendo. Amigo, vem aqui, aqui eu vou pegar meus búzios e vou jogar, e você vai ver o resultado, vai ser informado para você espiritualmente o que tá acontecendo na sua vida, e se for necessário, você vai ficar sabendo até quem tá te fazendo mal, te desejando mal. Porque quando eu falo assim, amigo, eu provo. Porque tem gente que ele não acredita. Mas o olho grande é que nem eu digo todos os dias no meu programa, e eu não vou cansar de repetir isso pra vocês. Certo, ouvinte? Eu vou falar uma vez, duas, dez, um milhão de vezes, até você entender. Certo? Eu falo e repito todos os dias. O olho grande é uma praga tão ruim que ele entra dentro da sua casa. É verdade, ele entra dentro da sua casa. Ele pega uma folha só num pé de arruda seu. No outro dia, o seu pé de arruda amanhece seco e morto. O olho grande funciona assim. Tu é comerciante, ele entra dentro do teu comércio e fala: nossa, teu comércio tá crescendo, tu tá enriquecendo, tu tá vendendo muito. Ave Maria, tu tá indo pra frente. Amigo, um mês depois, tu fecha a porta do teu comércio. É verdade. O olho grande entra dentro da sua casa, ele olha pros seus filhos: nossa, mas que filhos maravilhosos, lindos que você tem dentro da sua casa. Lá na minha casa é só briga. Meus filhos só vivem brigando. Meus filhos só vive discutindo. Na minha casa é meu filho com bebedeira, é meu filho com droga, é minha filha na prostituição. Então a sua casa é diferente da minha. O olho grande funciona desse jeito. Então teus filhos, que era bom, a partir daquele momento, entra na bebedeira, entra na farra, começa a se acabar. Isso é a força do olho grande, meu irmão. E se você é vítima desse tipo de pessoa, venha me procurar. Eu estou aqui hoje, dentro da sua cidade. Eu estou pronto para resolver o seu problema. Eu sou o imperador dos orixás, certo? 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Porque tem pessoas que me perguntam: imperador dos orixás, padrinho José, eu tenho que agendar minha consulta para ir? Não. Você pode estar vindo nos dias certos. Por exemplo, você mora no interior, mora na roça, mora no sítio, você me compreendeu? Mas se seu telefone não pega, não tem como você ligar, agendar uma consulta pelo WhatsApp, você pode estar vindo nos dias que eu estou atendendo. Exemplo, eu estou atendendo de tal dia, você pode estar vindo naqueles dias, chegando aqui, batendo na porta, que vai ter alguém para te atender, trazer até meu gabinete, você pode vir, tá ok? O preço da consulta não é cobrado, eu te peço uma contribuição de R$70. Por que que eu te peço essa contribuição? Porque essa contribuição é para custear os diversos programas que eu tenho em várias emissoras de rádio pelo esse Brasilzão e os hotéis qual eu fico hospedado para te atender, tá certo? A gasolina do meu carro que eu trago, ok? Meu trabalho, eu não cobro pelo meu trabalho nem um centavo. Se precisar de fazer algum trabalho aqui, eu não vou te cobrar pelo meu trabalho não, certo? Você vai gastar, agora não é comigo, se precisar é com material, aí o material é por sua conta, aí você gasta para comprar o material, então tô te esclarecendo direito para depois você não falar, ah, mas você me cobrou. Não, não tô te cobrando, não te cobro nem um centavo pelo meu trabalho. Se precisar é material, aí o material é por sua conta, ok? Então, meu amigo, se você tem um problema, a sua vida não tá indo pra frente, nada que você tá fazendo tá dando certo, tudo que é teu tá vindo de águas abaixo, tá pegando por uma mão, perdendo pela outra, quer trazer a pessoa amada de volta, pare de sofrer, venha agora mesmo me procurar, certo? E tá chegando o momento final do meu programa, ok? Todos os dias eu coloco uma oração pra você que tá enfermo, pra você que tá doente, pra você que tem uma gastrite, uma úlcera, um cansaço, uma dor de cabeça, um reumatismo, um problema no coração, um tumor, um problema no fígado, um problema no baço, um problema na vesícula, você me compreendeu? Amigo, na próstata, você que tem uma enfermidade, não interessa qual seja, vá agora na sua geladeira, pega um copo com água, coloca ao lado do seu rádio e vamos orar comigo. E quando terminar essa oração, pega esta água, beba em nome de Deus, ou leve para aquela pessoa beber, ou dê para aquela pessoa que você quer que fique curada. Em nome de Deus, orem comigo, ó Imperador dos Orixás.
1: Pai nosso que estais nos céus, santificado seja o vosso nome, venha a nós o vosso reino, seja feita a vossa vontade, assim na terra como nos céus. E o pão nosso de cada dia nos dai hoje, perdoai-nos as nossas ofensas, assim como nós perdoamos a quem nos tem ofendido, e não nos deixeis cair em tentação, mas livrai-nos do mal. Amém. Ave Maria, cheia de graça, o Senhor é convosco. Bendita sois vós entre as mulheres, e bendito o fruto do vosso ventre, Jesus. Santa Maria, Mãe de Deus, rogai por nós, pecadores, agora e na hora de nossa morte. Amém. Glória ao Pai, ao Filho e ao Espírito Santo, como era no princípio, agora e sempre. Amém.
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3: A partir de agora, no programa A Carta do Ouvinte. A carta que foi enviada ao programa do Imperador dos Orixás. Carta de pessoas que encontraram a solução para o seu problema. Ouça atentamente o que diz a carta. A carta de hoje do programa do Imperador dos Orixás é da senhora Joyce Leia de Siqueira Barbosa. A carta diz o seguinte: primeiramente, quero muito agradecer ao Imperador dos Orixás pelo êxito do meu trabalho. Graças a Deus deu tudo certo. Meu comércio começou a prosperar, mas começou a prosperar de uma forma incrível. Eu vivia numa aflição enorme, com cobradores diariamente na minha porta. Tinha muita vergonha, não conseguia honrar minhas dívidas. Elas só aumentavam. Tinha mercadoria, mas não conseguia vendê-las. Todos os cheques pré-datados que tinha dado voltaram. Chorava porque não conseguia quitá-los. Isso me deixava muito aflita, porque sempre honrei com os meus compromissos. E agora, naquele momento, me via naquela situação e não sabia o motivo. Tudo por conta da inveja e da perseguição. Minha ex-sócia tinha mandado fazer um trabalho para afastar meus clientes, meus fregueses. Mas graças a Deus encontrei a solução do meu problema no consultório espiritual do Imperador dos Orixás, que desmanchou o trabalho. Hoje, minha loja é só prosperidade. Meus clientes voltaram a frequentar. Estou vendendo bem. Aos poucos, estou resgatando os cheques que dei na praça. Estou novamente com crédito. Por isso venho através dessa simples carta agradecer a esse homem de luz e imperador dos orixás. Também queria agradecer aos espíritos de luz que abriram meus caminhos para a prosperidade. Não quero em hipótese alguma desejar nenhum mal à minha ex-sócia. Eu só quero que ela viva a vida dela e me deixe viver em paz. Estou trabalhando muito. Todos os dias eu coloco o óleo da purificação, como o imperador dos orixás me disse que fizesse. Mais uma vez, estou aqui para agradecer. Deu tudo certo. Todo o trabalho iniciado e toda a conclusão, desde a abertura até o fechamento da mesa. Muito obrigado, Imperador dos Orixás.
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3: Final do programa, o Imperador dos Orixás, com Padrinho José, o Mago da Bahia, do Império dos Orixás. Se você foi tocado pelas palavras de fé e otimismo e pelas orientações espirituais deste profeta de Deus, ligue agora mesmo para Padrinho José, o Mago da Bahia, e marque a sua consulta espiritual. Padrinho José tem a capacidade de desvendar os mais profundos mistérios do mundo espiritual. Para ele, não existe problema sem solução. Ele consegue ver aquilo que você não pode enxergar. Ele vai fechar seu corpo contra toda e qualquer maldade que jogarem contra você. Lembre-se, os que menos acreditam são os que mais sofrem, e não deixe para amanhã o que você pode fazer hoje, pois o amanhã pode ser tarde demais. Se você está passando por problemas frequentes, é sinal de que a energia negativa está fragilizando a sua vida para que nada dê certo. Amarração amorosa, inveja, olho grande, casamentos em crise, brigas familiares, divergência entre irmãos, maus vizinhos, vícios incontroláveis, queda no comércio, desemprego, depressão, doenças misteriosas e muito mais. Final do programa, o imperador dos orixás com padrinho José, o mago da Bahia, do império dos orixás. Até outro programa, se assim Deus

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11: Olha a hora, Brasil, olha a hora, Brasil. 7:26. Bom dia.
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0: Olá, Brasil, vamos lá, Brasil. Olha a hora, são 7h31. 7 horas mais 31 minutos. 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O relógio marcando 7h31, Brasil, bom dia.
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0: Meu povo, é hora de acordar. É hora de acordar. Alô, alô, meu povo, Silvaneide. Bom dia, Silvaneide. Bom dia, Silvaneide. Deixa eu falar pra você uma coisa aqui. Falar pra você que hoje é o último dia do programa eleitoral gratuito. É, hoje é o último dia. Tá bom, meu Brasil? Eu já fui aqui. No meu horário já passou, no nosso programa aqui já passou, né? O horário eleitoral gratuito. Teremos hoje meio-dia. É o último dia do horário eleitoral gratuito. Depois nós vamos seguir a nossa programação normal. Tá bom, meu Brasil? Então tá tudo certo. Bom demais estar do seu lado, bom demais estar contigo. Mas vamos cuidar. Vamos cuidar que tem muitos áudios aqui ainda para você. Alô, Edilene, bom dia, Edilene. Bom dia, Maria. Maria da Lapa, um abraço, minha amiga Maria da Lapa. Tudo de bom, Maria da Lapa. Vamos atender o povão. É, meu amigo Pedro, Pedão. Bom dia, Pedão. Pedão e Liege. Alô, Pedão. Alô, Liege. Bom dia, Pedão. Bom dia, Liege. É, o Pedão tá aí ligado.
1: Bom dia, Cardoso. Bom dia, Cardoso. Manda alta no celé, Cardoso. Pedinho da 21, Cardoso.
0: Pedinho da 21. Bora.
1: Quinto. Tá chegando, Cardoso. Dá um alô pra Val, pro Ita, lá pro Bahia Grande, pro Jacão do Rolo, pra 21, pro Patrícia.
0: Uhum.
1: E Pajean, mais Ricardo lá, tá tendo leite, tá Creuza, tá todo mundo que tá ouvindo, pra vocês aí, Cadu. Cadê a música, Cadu? Cadê a música de que eu pedi aí? Manda ela, Cadu. Lembra de mim, quando lembra de você, Cadu.
0: Edinho,
1: Mato Grosso e minha tia. Eu te encontrei.
0: E tem que saber o nome da música certa aí, Pedro, pra eu poder olhar aqui e botar essa música. E outra coisa, pra eu lembrar assim, é muita coisa aqui, Pedro. Como é que você quer que eu lembre de tanta coisa desse jeito, rapaz? É muita coisa, é muita gente que pede uma música hoje. Outro pede, um pede, e não tenho nem tempo pra tocar música aqui, não. Hoje eu só tô mais aqui atendendo, fechando o tempo aqui, atendendo mais os áudios. Quando tem um espaçozinho que dá pra eu tocar a música, eu toco. Eu toco pelo menos um pouquinho, porque eu tenho muito mais áudios aqui do que propriamente espaço pra música. Mas na hora que você me pedir aí o nome aí, quando te encontrei, você falou aí, Pedro, eu nem sei que música é essa, Pedro, mas eu vou dar uma olhada aqui. Se tiver, eu toco pelo menos um pouquinho pra você. Procura aí, menino, quando te encontrei. Que música é essa? Eu não tô sabendo que música é essa, não. Milionário José Rico? É. Eu mesmo não sei qual é essa. Tem não, né? Tem não? Mas talvez não seja o nome que ele falou. Bota uma de milionário aí. Bota qualquer uma de milionário aí. Vai, bota aí pra nós. Bota milionário José Rico aí. Bota uma aí, só. Não dá pra tocar todo, mas toca pelo menos um bocadinho aí pra Pedro. Bota aí. Bota essa mesma. Amor Dividido, bota ela, vai, bota, pode botar aí. Aí é música chonada demais, rapaz. É música chonada. É, essa não é muito chonada, não. Essa é chonada, Pedro. Alô, alô, Brasil. Alô, Brasil. Mas vamos continuar atendendo o povo e vamos falar com os nossos amigos que estão na sintonia. Juscelia, bom dia, Juscelia. Bom dia, Juscelia. Juscelia Almeida, bom dia, Juscelia. Bom dia, Juscelia. Bom dia.
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0: Bom dia, Juscelia. Juscelia tá meio rouca, né, Juscelia? Um abraço, bom dia. Bom dia, manda. Meu Deus do céu, manda áudio curto, Regina. Regina, você manda áudio curto, Regina. Regina, o tempo já é curto aqui, você ainda bota um áudio desse tamanho, um áudio do tamanho do céu, Regina. Bom dia, dona Regina. Bom dia, bom dia.
3: Bom dia, Cardoso, Cardoso.
0: Bom dia.
3: Acorda, Cardoso. Bom dia, Cardoso. Tudo bem aí na rádio?
0: Tudo jóia.
3: Feliz aí, uma quinta boa, quinta-feira pra você, Cardoso. Dá um vídeo de saúde vocês aí.
0: Amém.
3: E essa rádio, eu 13 anos onde, Cardoso? Deus ilumina vocês, olha vocês aí.
0: Amém.
3: Vocês todo louco tudo da rádio. E aí, Cardoso, tô pedindo, manda áudio, eu não sei ler.
0: Manda então, áudio.
3: Na sucessão numa boa.
0: Isso.
3: Aí, Cardoso, manda um alô pra minha sobrinha aí, meus parentes. Um alô pra Cleus aí, que tá com aí essa paradeira. Ô, Cardoso, Valinda da Gorrilha 11. E pra Corró aí, eu não sei onde, de Gorrilha, ela mora aí, eu não sei.
0: Corró.
3: E pra Marli aí, ó, e pra Paulo, e pra...
0: E Selma.
3: E Selma, e pra Jaé.
0: Paulo
3: aí.
0: E Selma.
3: Tá bom, Cardoso?
0: Tá bom.
3: É muito parente.
0: É isso.
3: Cardoso, eu quero falar, dar um feliz aniversário pra Bruna, minha filha, pro teu aniversário aí, Cardoso.
0: Ou eu falei.
3: E passou uma música de Jiqueira, e menina não passou onde, Lorena?
0: É, o que não dá tempo pra tocar é, tudo, não.
3: A menina 15 anos, Cardoso, essa que canta é...
0: Rick Renner. Filha.
3: Eu parei filha. Pra pensar.
0: 15 anos. 15 anos.
3: De que ele, Cardoso? Se dá tempo, não dá tempo, tu deixa.
0: Tá bom, rei.
3: Vamos, Lorena, passar 8 horas.
0: É o tempo,
3: rei. Tchau, Cardoso.
0: Valeu,
3: rei. Abração. Manda alô pra mim, tchau.
0: Abraço.
3: O Deus, Cardoso.
0: Abraço, rei.
3: Eu quero casar, Cardoso.
0: Você quer casar?
3: Ai, Cardoso.
0: Amor, o que você quer com casamento, mulher? Você já tá querendo é casar? Ave Maria! Você já tá querendo é casar, rapaz? Ave Maria, o que é isso, Wilson? O que é isso, Wilson?
4: Acordei já, moço. Eu já acordei já. Tô aqui tomando cafezinho, chega.
0: Já?
4: Viu?
0: Ah.
4: Um abraço pra todos. Hoje não vou mandar alô, não. Porque eu tô com a garganta arranhando.
0: Tá. Toma um chá de jatobá.
4: Pra você, pra sair o áudio dele.
0: Pedro, já passei o áudio de Pedro agora aqui. Passei o áudio de Pedro aqui agora, Val.
4: Você fala minha cara. Cara bonita. Ah. Viu? Você fica admirado.
0: Olha a cara dela, rapaz, olha a cara dela. Oi, Pedro, fala, Pedro.
5: É, Cardoso, é como eu quero te encontrar novamente, entendeu? É a música de Mato Grosso e Matias.
0: Ah, lá ele, Pedro, lá ele. São 7h41, Pedro. Eu vou dar uma olhada aqui, Pedro. Vou dar uma olhada nessa música sua aqui. Chama o neto de Brasília. Ô neto, chama ele aí, chama o neto de Brasília. Bom dia, neto.
6: Manda áudio, que eu não sei ler. Manda áudio. Bom dia, meu coligado Cardoso. Tô por cá, de onde é que tu tá? Bora cuidar, né?
0: Bora.
6: Já dá meio-dia pra gente dar água pro gado. Bora correr atrás dos papéis também. Tem um dia abençoado em você, todos da equipe aí da Sucesso, meus parentes aí na 18, na 9, meus conterrâneos, toda essa galera caceteira aí, meu coligado Cardoso. E tô por cá. E com nós é assim, a madeira deita e o couro come. Manda áudio que eu não sei.
0: A madeira deita e o couro come. Ô Alfredo, manda áudio curto, Alfredo.
7: Tá certo, Cardoso. Tem que mandar áudio curto.
0: É.
7: Cada de 5 minutos, 5 segundos, 10 segundos.
0: É áudio curto, Alfredo. É isso aí, Alfredo. Muito bem. Chama a Vanilza. Chamou o neto, agora chama a Vanilza.
8: Bom dia, amigo Cardoso. Bora, mandar áudio que eu não sei ler. Uma manhã abençoada aí pra todos nós, que o Papai do Céu possa nos abençoar, né? É, quero deixar aqui meu alô, né? Pra todos os ouvintes aí da Rádio Sucesso FM, pra todo mundo aí conectadinho aí, né? Da rádio. Quero deixar aqui meu alô pra minha amiga Lia, né? Bora, Lia!

0: conectada e ligadinha aí na Rádio Sucesso. Bora, bora. Bora cuidar. Bora cuidar, Quinto.
1: É isso, Brasil. Isso, meu Brasil. Que coisa, né? É quinta-feira, rapaz. Encontrou a música do homem aí? Encontrou. Mas tem ela. Tem ela com Mato Grosso e Matias, não é não? Tem ela com Milionário. Não, tem com Mato. Bota com Mato Grosso e Matias. Bota aí. Tem ela também com o César Minotti e Fabiano, tem também, tem? Então tá bom, vamos tocando a música aí. Vai dando tempo de tocar, nós vamos tocando. Não é? É isto aí, Brasil. É isto aí, meu Brasil. Vixe, Nossa Senhora. Ave Maria, hoje o trem tá. O trem tá demais aqui. Aí, Pedro. Eu acho que Pedro tá mexonado. Rapaz, será que Pedro tá chonado? Liege! O que é que você fez com o Pedro aí, Lies? O que é que você fez com o Pedro aí, Lies? Que Pedro tá nessa paixão toda. Bota um pouco dessa música aí pra ele. Bota um pouquinho dessa música pro Pedro aí, vai. Lies, o que é que você fez com o Pedro? O que é que você fez com o Pedro, Lies?

0: Pedro, para. Você vai devagar, Pedro. Rapaz, você. Rapaz. Liege. Rapaz, o que que Liege fez com o Pedro aí? Que Pedro tá nessa paixão toda aí? Ô Val. O que é aí, Val? O que é que Liege fez com o Pedro aí, Val? Você sabe me dizer, Val? Tá na sucesso, tá na boa. Chama o Vanildo.
1: Bom dia, Cardoso. Quer mandar um alô pra toda a galera aqui da 21. Pra meu amigo Dezo ali na roça.
0: Zé, o Dezo.
1: Meu amigo Reg Mineiro
0: e Reg Joaquim.
1: Maria Alice aí.
0: Maria Alice.
1: E
0: Clarice.
1: A todos meus amigos.
0: E Alice.
1: Tirador de leite. A toda a galera aí na Grovila 11. Meu amigo P.
0: Rampê.
1: Amigo Dorio. Amigo Rogério.
0: Dorio Rogério.
1: Pra galera aí do Barreiro Grande.
0: Barreiro Grande.
1: Pra você aí na rádio, Cardoso. Bom dia a todos.
0: Bom dia.
1: Vamos com Rick e Ren. Qualquer um aí.
0: É, rapaz. É o que, Val? É o que, Val?
2: Você não sabe é o que, não? Serviço pouco.
0: É serviço pouco. Val, você deixa de estripulia, Val. Val. Rapaz, você tá vendo aí, dona Solange? Você tá vendo, dona Solange, como é que tá esse povo? Diz que é serviço pouco. Serviço pouco. Pedro. Julie, lá no H, Projeto H, lá na entrada do H. Ô, Julie!
3: Com Jesus, Cardoso, que Deus abençoe nós.
0: Amém, Julie?
3: Um beijo, um abraço, tchau. Fique com Deus.
0: Abraço, Julie. Eita, rapaz. Moço do céu. É, a música eu vou te falar, dona Solange. A música tá comprometendo aí o Pedro, viu? O Pedro tá se entregando aí agora. Mas eu vou chamar agora, Chama Luzia, porque o povo fala na sucesso. Chama Luzia Bastos, lá de Pau d'Arco, que é município de Malhada. Chama Luzia.
4: Bom dia, Cardoso, como é que tu tá, Cardoso?
0: Tô por cá.
4: Tudo bem, graças a Deus, Cardoso. Manda um alô aí, Cardoso, pra todos, Cardoso, aí no Barreiro Grande ali, meu filho Osânico, meu neto, minha nora, Tereza, Luiz, seu Manel, Edmundo, Joaquim do Rolo, Dona Nô, todo aquele pessoal ali, Cardoso, que fala no programa seu, Cardoso. E também passa ali pra Parateca, meus filhos na Parateca, Cardoso, Rita de Parateca, ali no Rio das Rãs, brasileira, seu Antônio Diquinha.
0: Antônio Diquinha.
4: Alô, seu Antônio. Viu, Cardoso?
0: Viu. Viu? Luzia Bar, Pau d'Arco, Malhada. Pessoal lá da garagem da prefeitura, ouvindo na sucesso, lá na cozinha. Todo o povo lá da cozinha, as mulheres lá, todo mundo que tá por lá, todo o povo da cozinha, da garagem lá, o Negão Wellington também tá por lá, e também o João da Saudosa, Dona Eudara e todo mundo. Edilene, Augusta e todo mundo que tá por lá. Augusta, bom dia, Augusta. Bom dia. Chama o outro Pedro, agora é outro Pedro, é o Pedro lá da 18. É o Pedro lá da 18. Chama ele aí, chama o Pedro.
5: Cardoso, meu amigo, como é que você tá, Cardoso?
0: Ô, por cá.
5: Graças ao Senhor Jesus. Passando aqui pra mandar um alô pra Eto, Francisca, Jacques Suzão, bora Jacques, Tia Leite Jacques, Regina da Cis, bora Regina. Acorda que tá da hora, hein, Regina? Paulinho da Reciclagem da Gravilha 2, Pernita. Passando também para mandar um áudio para todos os tiradores de leite de Serra do Ramalho, da Agrovila 18. Que Deus possa abençoar nosso resto de semana, Cardoso. Um abraço.
0: Pedão, você viu o que você falou aí, Pedão? Você chamou o Jackson de quê, Pedão? Você presta atenção, Pedão, que eu fico aqui observando tudo, Pedão. Você toma cuidado, Pedão. Bom dia.
6: Simbora, Cardoso.
0: Bom Simazão.
6: Dia, sucesso. É isso aí, Cardoso. Manda um bom dia, desenrola meus alô, Cardoso. Mandar um alô aí pra todo o grupo de Manteiro. Simbora, Leonardo. Simbora, Adriano Vaqueda. Da Glovila 6, embora Adriano, embora Dulce, embora nosso amigo Léo Vaqueiro, embora Duda Vaqueiro, embora Rogério, Dominga Costa, Cito do Mato, cuida Rogério, embora todos os amigos aí, embora Zé Bocão, todos os amigos aí do grupo da Cavalgada, Portal da Serra, embora Galinca, embora integrante do grupo. É isso aí, tá chegando o dia, né? Mandar aí pro nosso amigo Cocó na Brasileira, que não posso esquecer do meu amigão, né, Cocó? Mandar aí pra Valmizinho na Glovila.
0: Cocó ali, da Brasileira.
6: É isso aí, manda a próxima música aí, tô na escuta, viu? É isso aí, Cardoso.
0: Simazão.
6: Manda alto que eu não sei ler, cuida.
0: Simazão. Quinto, Simazão da boca da vereda. Ô Elia Couto. Ô Elia Couto.
7: Mas tem outras que além de marcar, machucam demais.
0: Tá vendo aí, Pedro? Tá vendo aí, Pedro? Ele tá vendo, Pedro? Ô. Lia Couto. Alô, Lia Couto, um abraço. Mandar um abraço aí para meu amigo Carlinho Cabeludo e Manelim. Carlinho Cabeludo e Manelim. E também Ailton Senna. Ailton Senna, que é Ailton Cabeludo. Bom dia. Bom dia, meu povo.
8: Que seja Vanilza Cardoso. Meu abraço, minha amiga Vanilza.
0: Vanilza também não brinca em serviço, não. Vanilza. Chama a Edilene. Oi, Edilene.
9: Bom dia, Cardoso. Lembra de mim pra eu lembrar de você.
0: Eu não esqueço.
9: Você lembrou de mim no comício, né? Ninguém se esconde de você mesmo, não, moço. É na rua. É no comício, é onde tiver, tá Cardoso, fala o nome. Ô, fulano, Ed.
0: Eita.
9: Falou, meu amigo, obrigado por ter lembrado de mim.
0: Valeu, Edilene, um abraço, minha querida. Fica com Deus aí, tudo de bom. Ô, Célia da 18 e Nega da 18 e Dona Nô no Barreiro Grande. Eita, meu povão, rapaz, que é isso? Que é isso, Wilson? Alô, Brasil. Ô, Goi, vamos botar água pro gado, Goi. Alô, Tiani, alô, Sandro Borges. Bom dia, Brasil.
10: Oi, Cardoso. Beleza, minha pedra rara?
0: Bom dia, negão.
10: Beleza, com nós tá tudo bem aqui. Cardoso, já tô no 3. Tô correria pra malhada agora.
0: Malhada?
10: Cardoso, manda aí um alô pra nós aí, Cardoso, pra todos os meus amigos que estiverem ouvindo nós aí. Beleza?
0: Beleza, legal.
10: E passa uma música pra mim aí. Bonde do Vaqueiro. Passa uma música bem boa aí do Bonde do Vaqueiro pra nós.
0: Adeildo.
10: Ofereço a todos, viu?
0: Adeildo, senhor. Beleza, Adeildo.
10: Aí com nós aí, essa manhã aí. Tô no 3, Cardoso.
0: Fala, Adeildo Silva.
10: Valeu, minha pedra. Bom dia, minha pedra.
0: Valeu, meu irmão. Abraço, Adeildo Silva. O negão tá ligado, Adeildo Silva. Um abraço, bom dia. Todo mundo ligado. Oi, meu povão. Bom dia. Eita, Brasil.
11: Bom dia, Cardoso. E aí, minha pedra, como é que você tá?
0: Bom dia, Creuza. Oi,
11: família, tudo bem?
0: Tudo em paz, Creuza.
11: Uma quinta-feira abençoada pra nós tudo.
0: Tudo jóia, Creuza.
11: Cebolinho, família, obrigado, Cebolinho. Pela água que você arrumou pra nós lá, Cebolinho, viu?
0: Cebolinha.
11: E sua esposa, Maria José, com seus filhos todos, viu? Que Deus abençoe de coração. Sucesso tá na boa. É, pra todos da rádio aí, né? Lorena, que ontem ela passou por mim, me gritou ali, já chegando na... Na gente do hospital, Cardoso. Oi, Creuza, ali a filha.
0: Uhum.
11: Meu Deus, há muitos anos de vida, minha Lorena, vocês, Cassandra, aí tu da Josmar, né? Todos aí da rádio que trabalham com você, Cardoso, viu? Todos que trabalham na rádio. Vai com Deus, viu?
0: Abraço.
11: Dona Diana Batista, tá na sucesso de novo, tá na boa.
0: Abraço.
11: Em Deus, bom trabalho.
0: Obrigado, Creuza.
11: Chama, que é nóis, Cadu. É, o Cadu, ela lembra de nós, não, nem Lia, nem ela, Cadu, é bem, Cadu, tá malandro demais.
0: Abraço. Creuza do Taquari, Paulo e Selma. Alô, alô, minha amiga Nalva, Nalva e Beta, Nalva e Beta, escutando o programa. Bom dia. É muita gente. Deixa eu falar agora com meu amigo Adriano. O Adriano que é o Rato. Alô, Rato. Bom dia, Rato, que já tá ligado na Sucesso de Serra do Ramalho. Oi, Brasil.
12: Bom dia, Cardoso. Tá na Sucesso, tá na boa. Rapaz, que calor é esse, hein, Cardoso? Mas rapaz, o dia já...
0: É hoje.
12: Calorão, rapaz do céu.
0: Ah,
12: é isso aí, Cardoso.
0: Vamos cuidar.
12: Bom dia a todos aí de Serra do Ramalho. Serra do Ramalho, meu pedacinho de chão.
0: Aí, rapaz.
12: Vou oferecer a próxima música aí, Cardoso. A todos os ouvintes aí que tá na Sucesso.
0: Valeu, Rato. Um abraço, Rato. Bom dia. Bom dia, Graça de Sítio do Mato. Bom dia.
13: Bom dia, Cardoso. Bom dia, Cardoso. Sextão, sextão. Hoje é quinta, mas é sextão. Final de semana foi embora. Bom dia. Fica com Deus e um bom dia pro senhor, tá bom, meu amigo?
0: Tá bom.
13: Que Deus nos abençoe. Que Deus tudo de bom pra nós. Nos cuida de nós.
0: Amém, amém.
13: Eu estou por aqui. Você?
0: Eu tô por cá. Eu tô por cá. Lúcia Fernandes. Alô, Lúcia Fernandes. Bom dia, Lúcia Fernandes. Bom dia, Lúcia Fernandes. Alô, alô, Brasil. Alô, Brasil. Alô, Brasil. Bom dia, meu povão. Bom dia, meu povão. Povão da Bahia. O povão do Brasil. Bom dia. E aí? Como é que tá? Eu tô por cá. Bom dia, bom dia, bom dia.
14: Cardoso. Sim. Oi, Cardoso. Bom dia, Cardoso. Cardoso, olha eu na área, Cardoso.
0: Bom dia.
14: Cardoso, eu tava afastado porque eu não tava aqui no Barreiro Grande, não.
0: Ah.
14: Eu tava internado na 9.
0: Ah.
14: Na regulação.
0: Sim.
14: Pra ter vaga pra me tirar o pé. Tive em Barreira, voltei. Tive, fui pra Taberaba, voltei. Quando foi segunda-feira, eu saí da 9, fui pra Barreiras.
0: Ah.
14: Aí chegou lá, fiz o que tinha de fazer. Aí, putou o dedo, cheguei aqui ontem no Barreiro. E aí, eu tô mandando esse alô pra você aí, mandando alô aí pra todo mundo que me conhece. Maria Basso, no Podar. Pebinha, Martinha, no Retiro. E todos que me conhecerem. Barreiro Grande, pra Dona Nô, Beto, Pé de Pano, Raleno, Defonso, Iraci.
0: Iraci.
14: Edmundo.
0: Edmundo.
14: É, como chama o menino? Morena. Padre Manel, e aí? Valeu?
0: Tá bom, valeu.
14: É pra Luiz, Tereza e todos que me conhecer.
0: Tá bom.
14: E aí, Cardoso, é o seguinte, eu quero mandar um alô pras Goiveira, pra Sheila, na 12. É a irmã dela, que me passa o nome dela, que mora aí perto de você, aí tá aí perto da rádio, na 9. E uma menina da 6. A Ana.
0: Ana.
14: Da 6, que trabalha no hospital, que é Nora, ou não sei, de Língua de Fogo, que eu falei que eu ia mandar uns alô pra elas aí.
0: Sim.
14: Valeu, né, e se você puder, você passa aquela música do Castelhão, de Amado Batista.
0: Castelhão.
14: Aí eu cheguei ontem, né, velho? Mas graças a Deus, sim. Se caso, por acaso, você puder, você passa essa música pra mim, velho. Valeu. E é só isso, senão o ar vai ficar muito grande, você vai me xingar e eu não vou mandar mais nada pra você, não. Valeu, né? Bom dia pra você. Tudo de bom pra você e felicidade pra todos.
0: Abraço,
14: muito obrigado.
0: Tchau. Valeu. Hoje só não vai dar pra tocar a música que hoje o programa lotou. Hoje foi lotado o programa aqui. Como você sabe que todo dia é lotado? Hoje foi lotado demais o programa. Mas vai ficar mais um pouquinho, um dedalizinho, mais longo um pouquinho mesmo, depois que terminar o horário político, que aí vai ter mais espaço para nós tá bom? Mas aí nós toca essa música depois, tá bom? Então tá combinado aí, Joaquim do Rolo, um abraço a todo mundo. Olha, o Sindicato dos Bancários do Oeste da Bahia comunica a toda a população que após 16 dias de greve na Caixa Econômica Federal, os bancários e bancárias voltam ao trabalho. A Caixa Econômica volta a funcionar normalmente. Aí uma informação do Sindicato dos Bancários, o Aderbal Batista Neves, que é o presidente, dando esse recado importante aqui para nossa região. Então você já sabe, o Sindicato dos Bancários, a pessoa do seu presidente, Aderbal Batista Neves, informa, o Sindicato dos Bancários do Oeste da Bahia comunica a toda a população que após 16 dias de greve na Caixa Econômica Federal, os bancários e bancárias voltam ao trabalho. A Caixa Econômica volta a funcionar normalmente. Aderbal Batista Neves, que é o presidente, dando esse recado para você aí. Tá bom então? Então a Caixa já tá na atividade. Beleza? Então, dado o recado aí. Quem é que tá? É Agnaldo, o amigo Agnaldo, lá de Santana, do Ponto Ideal. Agnaldo, ô Agnaldo, manda áudio, Agnaldo. Você manda áudio, Agnaldo. Mas é isso, Brasil. Acabou o programa, viu? Acabou. Acabou o programa.
15: Bom dia, Cardoso. Tô te ouvindo, viu? Lembra de mim pra eu lembrar de você. Lembra de mim pra eu não esquecer de você, tá bom, Cardoso?
0: Tá
15: tchau,
0: bom.
15: Boa sorte, Cardoso.
0: Um abraço.
15: Pra todos os ouvintes, viu? Tá bom?
0: Tchau. Tudo de bom. Tudo de bom, dona Nu. Grande abraço a você que tá aí do outro lado do rádio. Do outro lado do rádio. Escutando o nosso programa. Que bom, não é? Acabou, foi? Tá vindo aí Lorena. Lorena Ramos, ela chega daqui a pouquinho com o programa Bom Dia Sucesso, aqui na sua Rádio Sucesso de Serra do Ramalho, na minha Bahia. E eu quero deixar o meu abraço e o meu carinho para você. Você que tá aí do outro lado, só escutando o nosso programa. Programa que é feito com alegria. Um programa que é feito com a sua participação. A sua voz no rádio. A sua voz no rádio, aqui na sua Sucesso. E é como eu digo sempre, segure firme na mão de Deus e meta o pé na estrada. Porque quem anda com Deus não pode ter medo de nada. E esse meu Deus que eu acredito piamente, ele que me guia, que me orienta, que me ilumina, que me segura, que me sustenta e que me trouxe até aqui, ele nunca, nunca, nunca vai me deixar cair. Um abraço, Brasil. Fiquem todos com Deus, que eu tô indo com ele. E amanhã com ele eu estarei de volta às 5 da manhã. Beijo, gente. Até amanhã, se Deus quiser. Beijo, gente. E até amanhã, meu povo.
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1: Bom dia, minha gente querida e amada de Serra do Ramalho. Eu tô chegando por aqui na Sucesso

outras situações tenham te surpreendido, mas uma coisa é certa, você chegou até aqui. Olha que bênção. Louvado seja Deus, né? Que coisa maravilhosa. E se Deus permitiu que você abrisse os olhos nesta manhã, é porque a sua história ainda está sendo escrita. Outubro não precisa ser apenas mais um mês no calendário. Não, não precisa. Pode ser o mês do recomeço, o mês de tentar de novo, de colocar aquele projeto que você tem em prática, de cuidar mais de você, da sua família, da sua fé, dos seus sonhos. É isso. Então, ó, respira fundo, coloca Deus na frente e vem comigo. Vamos começar mais esse mês com o coração cheio de gratidão, cheio de amor, cheio de esperança. Sou Lorena Ramos, estamos começando mais uma manhã com muita informação, música, alegria e companhia aqui na sua Rádio Sucesso FM. Tá na Sucesso, tá na boa. O nosso Bom Dia Sucesso, você já sabe, vai até o meio do dia. E você pode participar através do 3620-1680. Muito bom dia. Gente, ó, quando uma coisa parece perdida, Deus ainda sabe onde encontrá-la. Jesus contou uma parábola muito bonita em Lucas 15. Ele fala do pastor que tinha 100 ovelhas, mas uma delas se perdeu. Eram 100 ovelhas. E aquele pastor, ele disse, ah, eu tenho 99, deixa pra lá. Porque hoje a gente anda tão sem paciência que a gente não se importa mais com perder. Perder ali um pouquinho. Tô dizendo perder muito não, porque ninguém gosta de perder, né? Mas você tá ali, você perdeu um pouquinho, uma graminha ali, e a paciência tá tão curta que você fala, deixa pra lá. Você tá com 100 ovelhas no pasto, perdeu uma, tanta pressa, tanta coisa pra fazer, tanta coisa pra arrumar. E aí como é que faz pra voltar, pra buscar aquela perdida? E aí? Nessa parábola, eram 99. E ele foi procurar aquela que havia se perdido. Gente, eu acho essa história tão especial, mas tão especial. Eu trouxe ela pra gente começar o mês, esse novo mês, porque talvez outubro esteja chegando justamente quando você sente que alguma coisa na sua vida se perdeu pelo caminho. Às vezes a gente tem essa sensação. Talvez você pode ter perdido aí a esperança, você pode ter perdido até a vontade de tentar, porque tem horas que até isso a gente perde. Talvez você pode ter perdido um sonho, uma oportunidade, uma amizade que você gostava muito, ou até mesmo aquela versão de você que um dia você acreditou que conseguiria. Mas olha que lindo, né? Olha para Jesus, uma ovelha perdida ainda tem muito valor. E talvez você esteja entrando em outubro pensando, já passou tanto tempo, ai, deixa isso para lá, deixa isso quieto. Dá para recomeçar. Você não precisa recuperar em um mês tudo aquilo que você perdeu em anos. Você só precisa dar o próximo passo. Não olhe para outubro pensando apenas no que você ainda não conseguiu. Olhe para esse novo mês que está começando de uma forma diferente, como uma nova oportunidade que Deus está colocando diante de você. E se você estiver se sentindo perdido, lembre-se, você pode até ter perdido o caminho, mas Deus não perdeu você de vista. Então, que outubro seja um mês de reencontro com a esperança, com fé, com sonhos, com família, com você mesmo, principalmente com Deus. Porque algumas coisas podem ter ficado para trás, mas a sua história ainda não terminou. Lucas 15, verso 6, alegrai-vos comigo, porque já achei a minha ovelha perdida. Que outubro comece com fé no coração e a certeza de que Deus ainda está cuidando daquilo que você achou que tinha perdido, tá? Esperança. Bom, essa vai ser a minha palavra para outubro. Esperança. E qual vai ser a sua? 3620-1680. Já manda para mim aqui a palavra que vai reverberar em sua vida nesse mês de outubro, né? 8h24 na Sucesso.

coisa pra gente fazer até chegar ao finalzinho do ano, mas para um pouquinho, agradeça por tudo aquilo que você já venceu até aqui. Talvez janeiro tenha começado cheio de planos, talvez algumas coisas tenham saído do caminho, alguns sonhos tenham ficado pelo meio.

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12: 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Bom dia, sucesso! Bom dia, minha gente! 8h39. Tá na sucesso, tá na boa. Chegou o mês de outubro, mais um mêsinho novinho em folha, que delícia, um bom dia especial pra você, feliz outubro. Qual é a palavra que você profetizar aí nesse mês de outubro? O que é que você espera? Dinheiro, que dinheiro é bom e importante. Dinheiro sim, uai. Todo mundo precisa, o negócio é bom, resolve um montão de problema, né não? Dinheiro, é dinheiro que você quer? É saúde, você precisa de saúde? Precisa de mais amor, carinho, empatia, honestidade. Tanta coisa pra gente pedir, né? E pra agradecer também. Vamos bater um papo aqui na Sucesso? 3620-1680, tô aguardando você.

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1: 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O primeiro bloco das previsões astrológicas para você. Alô, arianos e arianas! A comunicação em alta favorece contatos e diversão com pessoas próximas, deixando o dia mais leve. E no trabalho, apresente ideias e resolva mal-entendidos. No amor, se estiver solteiro, fique atento às redes sociais e envie mensagens carinhosas para aquecer o romance, ok? Números da sorte para hoje: 17, 22 e também o número 50. Cor para hoje é a cor prata. Bom dia para você do signo de Touro. Taurinos e taurinas, uma ótima manhã de quinta-feira. Meu Deus, já quintou, minha gente. Sexta-feira tá bem ali, hein? Bom dia. Sua habilidade financeira se destaca, incentivando investimentos e negociações. Atenção à sua intuição, tá? No âmbito familiar à noite, é bom aproveitar boas ofertas para casa e organizar as finanças. No amor, a relação fica mais sólida, ideal para quem tem compromisso, enquanto a paquera pode estar ainda meio tímida. Números da sorte para hoje: 12, 23 e também o número 40. A cor para hoje é a cor verde. Se você é do signo de Gêmeos, uma excelente manhã, muito bom dia. Geminianos e geminianas, neste mês você fica com a energia e a confiança para cuidar dos seus interesses, com estrelas favorecendo amizades. No trabalho, sua habilidade de expressar-se e conquistar aliados fica em alta. Aproveite bem essa fase. Já no amor, conversas e pequenos encontros podem ajudar na conquista, mantendo o clima divertido com quem você gosta. Números da sorte para hoje: 14, 36 e também o número 48. A cor do dia é a cor azul celeste. Daqui a pouquinho tem previsão para Câncer, Leão, tem também previsão para Virgem. 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
2: Muito bom dia! Vamos lá, mais previsões chegando para você. Olha, hoje a Lua influencia seu bem-estar, sua intuição, fica forte de manhã, ajudando em assuntos domésticos. No trabalho, boas energias pela manhã favorecem ações discretas e uma oportunidade financeira inesperada pode surgir. No amor, o romance proibido como um ex parece atraente. Números da sorte para hoje, número 17, número 20, 26 e também o número 32. A cor para hoje é a cor vermelha. Se você é do signo de Leão, muito bom dia, leoninos e leoninas. Olha só, no trabalho, tarefas em grupo fluem melhor ao explorar ideias ousadas. É um ótimo momento para planejar viagens com os amigos. As amizades e bem-estar predominam, estimulando seu lado sonhador e promovendo boas vibrações nos relacionamentos que se fortalecem. Os números da sorte para hoje, para você do signo de Leão, 25, 30 e 43. A cor é laranja. Agora as previsões astrais para quem é de virgem. Virginianos e virginianas, ótima manhã para hoje, quinta-feira. O foco no trabalho é forte, incentivando a busca por mais renda e novas oportunidades. Mas uma reavaliação de planos é recomendada. Cuidados com a saúde podem incluir mudanças positivas nos hábitos. No amor, manter a sintonia com o parceiro fortalece e muito a sua relação, tá bom? Números da sorte para hoje, número 11, 27 e também o número 33. A cor para hoje é a cor lilás, 8h53.
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1: 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Bom dia, gente. 8h59.
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0: Em Serra do Ramalho, chegando para você o direto da redação, a edição das 9 da manhã, quinta-feira, 1º de outubro de 2026. Bom Jesus da Lapa tem situação de emergência reconhecida pelo governo federal devido à estiagem. Começam na Bahia as inscrições para 20 mil vagas da CNH gratuita. O texto das emendas PIX para as obras não detalha destino dos recursos, aponta levantamento. Confira agora no Direto da Redação.
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0: Em Bom Jesus da Lapa, no oeste da Bahia, o governo federal reconheceu a situação de emergência devido à estiagem. A medida foi publicada ontem, quarta-feira, dia 30, no Diário Oficial da União, por meio da portaria número 3.298 da Defesa Civil Nacional. Com reconhecimento, o município pode solicitar recursos federais para ações de resposta aos impactos provocados pela estiagem. E na Bahia, começaram nesta quarta-feira as inscrições para as 20 mil vagas da CNH gratuita. O programa oferece oportunidade para pessoas que buscam obter a Carteira Nacional de Habilitação sem custos. As inscrições fazem parte da iniciativa voltada à oferta de habilitação gratuita no estado. E um levantamento da Transparência Brasil aponta que um terço da emenda PIX destinada a obras em 2025 não detalha o destino dos recursos. O levantamento analisa informações sobre a aplicação das chamadas emendas PIX e aponta falta de detalhamento em parte dos recursos destinados a obras. Direto da redação, de volta a qualquer momento. 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
1: Adiantada ela, né? Sucesso, 9:06. 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
1: 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Essa é nova, hein? Pablo, cantando com Simone.

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0: 3620-1680 pra você participar do programa, deixar seu recadinho, mandar sua mensagem de texto, sua mensagem de voz. Estamos no mês de outubro! Que maravilha! Chegamos em 1º de outubro e aquela brincadeira que a gente faz sempre no início do mês, qual é a palavra que você quer usar, que você quer reverberar durante todo esse mês de outubro? Conta aqui pra mim.
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0: Mais um bloco das previsões astrológicas e agora eu falo pra você do signo de Libra. Hoje o seu lado aventureiro cresce, impulsionando viagens e encontros casuais à noite. No trabalho, sua curiosidade otimismo facilitam. Destaque, progresso em equipe e no amor as redes sociais ficam agitadas com potencial para conhecer alguém fora da cidade, tá bom? Números da sorte para hoje, 03, número 17 e também o número 51. A cor para hoje é a cor preta. Bom dia para você do signo de Escorpião, escorpianos e escorpianas, as energias favorecem o encerramento de ciclos, incentivando a ouvir a intuição. Cuidados à saúde são importantes, buscando ajuda quando necessário. Já no trabalho, é um bom momento para finalizar tarefas pendentes e promover mudanças profissionais. Na paixão, o seu charme só aumenta, tá bom? Números da sorte para hoje, número 10, número 20 e também o número 35. A cor para hoje é a cor pink. Bom dia para você do signo de Sagitário. Sagitarianos e sagitarianas, hoje os relacionamentos fiquem em alta, favorecendo amizades e conexões no trabalho. Sua sociabilidade aumenta, facilitando negociações, sobretudo pela manhã. No amor, o romantismo deve prevalecer, podendo fortalecer o relacionamento ou gerar uma conquista promissora. Aproveite os bons momentos. Números da sorte, número 13, número 42 e também o número 58. A cor para hoje é a cor bege. Daqui a pouquinho tem previsão para Capricórnio, Aquário e tem também previsão para você, meu amigo, minha amiga, do signo de Peixes. Já aqui na Sucesso FM. São 9:24. Tá na Sucesso, tá na boa, 9:24. Sua mensagem no 3620-1680. Participa do programa. Manda beijo, manda abraço para quem você quiser, para quem você tiver afim. Na Sucesso FM, 9:25. Tá chegando o flashback.
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1: Oi, Capricórnio. Seu lado responsável se destaca, favorecendo tarefas de rotina e possibilidades de promoção ou novo emprego, especialmente pela manhã. Aproveite para resolver assuntos familiares e cuidar da saúde. No amor, a paquera ou relacionamento podem enfrentar dificuldades, mas o clima melhora à noite. Números da sorte para hoje: número 12, número 10 e também o número 25. A cor para hoje é a cor verde. Bom dia para você do signo de Aquário, aquarianos e aquarianas. Uma ótima manhã de quinta-feira para hoje, com a lua em seu signo, a sua sorte favorecida, especialmente pela manhã e à noite, incentivando apostas. No trabalho, sua criatividade e comunicação facilitam contatos e melhoram relacionamentos profissionais. No amor, o romantismo fica presente, favorecendo tanto a vida dois quanto as novidades amorosas. Confira junto comigo os números da sorte: números 28, número 32 e também o 44. A cor para hoje é a cor azul esverdeada. Bom dia para você de peixes, piscianos e piscianas. Hoje as questões familiares e domésticas tendem a correr bem, podendo trazer até um dinheiro extra pela manhã. No trabalho, o dia é favorável para quem atua em home office ou com produtos ligados ao lar. No amor, cuidado com ciúmes, tá? Se tiver solteiro, pode ser uma boa oportunidade de reatar com o ex. Ok? Números da sorte para hoje: número 38, 43 e também o número 52. A cor para hoje é a cor roxa. 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
1: 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Faltam 5 minutos para as 10. Mascavo, um anjo do céu.

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1: Sucesso, bom dia, tá na Sucesso, tá na boa, direto da redação, a edição das 10 da manhã, hoje quinta-feira, 1º de outubro de 2026, eleitor poderá baixar o e-título até o dia da votação das eleições de 2026, PIX por aproximação não terá mais limite fixo de R$500 por transação, produção de leite bate recorde no Brasil mesmo com menos vacas ordenhadas, confira agora no direto da redação. O aplicativo e-título poderá ser baixado e acessado pela primeira vez até o próprio dia da votação nas eleições de 2026. Essa medida vale para o primeiro turno, neste domingo, dia 4, também para o segundo turno, onde houver. O Tribunal Superior Eleitoral informou que a infraestrutura foi aprimorada para suportar os acessos nos dias de votação. E a partir desta quinta-feira, o PIX por aproximação deixa de ter o teto específico de R$500 por transação. O cliente poderá solicitar ao banco o aumento ou a redução do limite. Os pagamentos acima de R$500 serão possíveis dentro do limite definido para cada conta e também das regras de segurança da instituição. E a produção brasileira de leite alcançou recorde em 2025 com 36 bilhões e 700 milhões de litros. O volume cresceu 2,7% em relação ao ano anterior, mesmo com a queda de 2,7% no número de vacas ordenhadas. A produtividade também bateu recorde com média de 2.498 litros e 70 mililitros por vaca. Direto da redação, de volta a qualquer momento. 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
1: Sucesso, 10h31, bom dia, gente.
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3: Sucesso 10h38, bom dia minha gente, tá na sucesso, tá na boa. 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Na Sucesso 10h39, bom dia. 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Na Sucesso 10h40 agora.
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3: Sucesso! 10h40, faltam só 20 minutos para as 11 da manhã. 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
19: Sucesso, 10h46. Muito bom dia. Tá na

0: Senta. Oi, tudo bem, Regina? Tá boa,
1: tudo
0: minha
1: bem,
0: linda?
1: Minha linda.
0: Tudo ótimo.
1: Como passou o seu dia hoje?
0: Na paz de Deus. Na luta, na labuta e na paz de Deus.
1: E a gente sabe pra você nessa rádio.
0: Amém, meu amor.
1: Ilumina o seu espaço, minha linda.
0: Amém.
1: Sou sua fã, minha linda. Você é nota 10. Pra você e todo locutor da rádio aí, viu? Toda a sua equipe. Ô, Lorena, passamos de Bruna, tu passou ontem, minha linda. Aniversário de Bruna. É de Rick Rena.
0: É, filha, não é?
1: A minha de 15 anos. Ela é música de 15 anos, ele canta.
0: Vou passar agora, viu, Regina?
1: Pessoal, pra todos vocês da rádio aí e pra todo aniversariante, Lorena. Mandar uma noite pra Cleusa de novo aí. Eu já falei com o Cardoso hoje, Lorena. Eu vou falar com você agora. E Cardoso não passa música, não dá tempo. E pra Cleusa aí de Itaquari, pra Marilene, pra Lindinha, pra Neuzinha e pra Selma, pra Jaed, pra Paulo. Aí pra todos aí, é muito parinho, vou falar tudo, não, um guarda muito grande. E pra todos os ouvintes aí da Serra do Romário, que tá na sucesso, na boa.
0: Valeu, minha você, linda, Lorena. Obrigada, meu amor. Muito obrigada, Regina.
1: Tchau,
0: beijo, meu Deus, amor, Lorena. Deus te abençoe. Você também fica com Deus, viu? Oi, Joselita.
2: Bom dia,
0: meu amor.
2: Uma música pra mim. Raul Seixas.
0: Eita, pedido bom, hein? Vou tocar sim, Raul Seixas, pra você. Já, já, tá bom? No flashback. Um beijo e um bom dia todo especial, Joselita. Na Sucesso FM, agora 10 da manhã, 48 minutos. Edinalva, na sintonia do nosso programa. Um beijo grande, um bom dia todo especial. A mãe do nosso querido amigo, Vanderlei. Ei, saudade, né? Vanderlei deixou uma saudade enorme aqui. Um beijo, viu, Edinalva? Beijo grande. Bom dia, Lorena. Sou Ronilson da Agrovila 9. Gostaria de ouvir a música do Paulo Ricardo. A música Tudo por Nada. Tá bom, Ronilson. Eu vou tocar ela pra você já, já. Tá bom? Beijo grande, bom dia especial. Paulinho da Reciclagem, na sintonia do nosso programa, lá na Agrovila de número 2. Um abraço pra você. Minha amiga Selminha, lá no Taquari. Bom dia, meu amor.
3: Bom dia, mãe,
0: você tá boa,
3: bom,
0: Selminha?
3: Eu gostaria de passar os parabéns pra meu cunhado Valdo aqui em Taquari, tá fazendo aniversário hoje. Que Deus abençoe o Valdo. Bastante saúde, felicidade, paz, amor, alegria. Continua essa pessoa maravilhosa. Que Deus proteja no seu Aparecida. Te abençoe, Valdo. Que Deus te ajude por tudo, tudo, tudo de melhor na sua vida. Deus abençoe nós todos. Um bom dia.
0: Bom dia.
3: Desculpa, ele gosta de música de vaquejada. Você passa, por favor, estiver aí na programação.
0: Pronto.
3: Que Deus abençoe.
0: Valeu, Selminha. Um beijo pra você. Os parabéns, eu toco agorinha mesmo. Oi, Lia.
4: Bom dia, família do sucesso.
0: Bom dia, lindeza.
4: Tô mandando essa mensagem, esse áudio, pra agradecer. Porque eu ganhei o kit ontem do
0: Verdade,
4: café.
0: Verdade, sortuda.
4: Que Deus abençoe, viu?
0: Amém,
4: muito obrigado.
0: Minha linda.
4: E quem tá na sucesso, tá na boa, minha filha.
0: Coisa linda.
4: A rádio, sua voz é a minha alegria todos os dias. Um abraço, você, Cardoso, todos, Fábio Silva, todos da rádio aí, viu? Pois é, o meu abraço e o meu bom dia pra todos. Feliz,
0: bom
4: muito
0: dia, meu
4: feliz
0: amor.
4: Mesmo, fiquei muito feliz, meu abraço pra todos vocês, tá na sucesso, tá na boa.
0: Ai, valeu,
4: sucesso.
0: Um abraço pra você, bom dia, bom dia, bom dia. Parabéns pro Walter lá no Taquari, aniversariante de hoje. Parabéns pra Bruna, filha da Regina em São Paulo, aniversariante de ontem. Parabéns a você que hoje colhe mais uma rosa no Jardim da Existência. Bom dia, Rick Renner canta, Filha.
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1: Sucesso, bom dia, 11 horas em ponto em Serra do Ramalho.
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1: Sucesso, chegando direto da redação, você sabe, aqui na Sucesso FM, de hora em hora, você fica bem informado de tudo que acontece, não só no Brasil, como no mundo inteiro. Tem o direto da redação e agora vem chegando para você a edição das 11 da manhã desta quinta-feira, 1º de outubro de 2026. Pesquisa aponta período pré-eleitoral mais violento nos últimos 10 anos. O WhatsApp amplia controle parental para adolescentes no Brasil. Eleitores com deficiência têm direitos e recursos de acessibilidade nas urnas. Confira agora no direto da redação.
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1: Uma pesquisa das organizações Terra de Direitos e Justiça Global aponta que o Brasil registrou 354 casos de violência política no período pré-eleitoral. O levantamento considera ocorrências entre 28 de outubro de 2024 a 15 de agosto de 2026. O estudo registra o episódio a cada 44 horas. A ameaça foi o tipo de violência mais frequente, com 193 casos. E o WhatsApp anunciou novos recursos de controle parental para adolescentes no Brasil. Os responsáveis poderão definir quem vê a foto de perfil e quem pode acionar os jovens a grupos. Também receberão avisos sobre conversas relacionadas a grupos. As configurações exigem um PIN definido pelo responsável, enquanto o conteúdo das conversas continua protegido por criptografia de ponta a ponta. E quase 2 milhões de pessoas com deficiência estão entre os eleitores aptos a votar nas eleições de 2026. As urnas oferecem recursos como teclado em braille, orientação por áudio, fonte ampliada e interpretação em libras. Eleitores com deficiência também podem votar acompanhados por uma pessoa de confiança, quando necessário. Pessoas com autismo têm direito a atendimento prioritário, sem necessidade de cadastro prévio ou laudo. Direto da redação, de volta a qualquer momento. 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
10: 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São 11:12 na Sucesso FM. 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
2: 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Tá na sucesso, tá na boa. Bom dia! Oiê! Bom dia, bom dia!
3: Bom dia, tudo bom?
2: Tudo bom, minha linda?
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2: Ô, princesa!
3: Reforçar que tá tudo na promoção.
2: Ô, coisa boa!
3: E toca a musiquinha aí do Fernando Tomás Luciano. Dei a ela minha vida pra todos os ouvintes. Valeu, bom dia!
2: Bom dia, princesa! A galera lá no Supermercado Martins acompanhando o nosso programa.

0: saúde, paz e amor. Amém! Olha aí, dia dos idosos, me passou, foi batido aqui, ô Lindina. Bom ter lembrado, dia dos idosos, a gente olhar com mais carinho aí pros nossos idosos.
1: Bom dia,
0: oi, Soninha! Bom dia, minha princesa!
1: Abençoada por Deus.
0: Amém, meu amor.
1: Pra você, pra nós todos, né, Lorena?
0: Amém.
1: É, Lorena, gostaria que você mandasse uma música aí de Amado Batista. É, Borboleta Azul, pra vocês todos da rádio, amiga, a todos que estiver na escuta. Tchau, Lorena, fica com Deus, amiga. Tá na sucesso, tá na boa. Tchau, gata, um abraço.
0: Tchau, meu amor.
1: Muita saudade.
0: Saudade de você também, viu?
1: Fica com Deus, gata.
0: Você também, meu amor, um beijo. Tudo de bom. Carlinhos XK, bom dia.
2: Opa, bom dia, Lorena. Tá na sucesso, tá na boa. Alô, Lorena, como é que está você, minha amiga? Aqui seu amigo,
0: paz.
2: Carlinhos XK. Desde sempre ligado na Sucesso FM. Passando aqui, Lorena, pra pedir você pra rodar os parabéns para a Lu.
0: Oh,
2: pra você,
0: coisa boa.
2: Que está completando mais um ano de vida hoje. Desejo ela muitos anos de vida, alegria, prosperidade. Que Deus abençoe ela, que ela continue sempre sendo essa negona maravilhosa que ela é.
0: Ela é.
2: E passa uma música aí, Lorena. Desejo de menina, ofereça em especial para a Luciene, aniversariante do dia. Valeu, Lorena, aquele abraço.
0: Valeu, meu bem. Um abraço pra você, Lu. Feliz aniversário, negona. Deus abençoe você, viu, meu amor? Sabe o carinho que eu tenho por você? É gigantesco, Lu. Parabéns. Papai do céu abençoe você cada vez mais, ó. Um beijo grande, meu abraço carinhoso. Feliz aniversário, Lu. 11:27.

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1: Sucesso, 11:30 agora, bom dia.
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1: 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Finalizando o nosso bom dia, sucesso desta quinta-feira, gente. Quinta-feira passada eu disse assim, né? Se Deus quiser, eu volto na segunda. E aí eu voltei na sexta. Deu não, Deus não quis. E aí hoje eu vou dizer a mesma coisa. Se for da vontade de Deus, querendo Deus, segunda-feira eu tô de volta às 8 da manhã. Amanhã é questão médica, né? Amanhã eu tenho aquelas coisinhas básicas, né? Cuidar da vida, cuidar da gente, cuidar da saúde. E aí, na segunda, fortalecida em nome de Jesus, eu tô de volta. Bom? Então, ó, recebe meu beijo estalado, meu abraço apertado. Segunda, Deus querendo, tô aqui com vocês novamente. Hoje é o último dia do horário reservado à propaganda eleitoral gratuita. Logo após tem Fábio Silva e Josemar Areda com o Jornal da Sucesso. Até segunda, gente. Um beijo. Tchau.

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1: Deixa eu falar pra vocês, são 12h26, na abertura do Jornal da Sucesso. Hoje foi o último dia do horário eleitoral gratuito. Amanhã o Jornal da Sucesso já no seu horário habitual. 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

0: 12h40, meio-dia e 40. Boa tarde à família serramalhense, boa tarde à família brasileira. Deixa eu pedir licença, como sempre faço, para adentrar no seu lar sagrado, no seu horário de almoço. Hoje, com a temperatura mais uma vez altíssima, né? Altíssima. Em Serra do Ramalho, e não só Serra do Ramalho, a região tem apresentado uma temperatura elevada. Correntina, nesse momento, 39 graus, Paratinga também 39 graus, né? Serra do Ramalho, hoje a temperatura chega aí, né, a casa dos seus 40 graus, essa é a realidade, né? Bom Jesus da Lapa, Sítio do Mato também 39 graus, todo mundo da mesma temperatura, né? Em toda essa região. Serra do Ramalho já chegando praticamente à casa dos 40 graus neste momento. Como sempre faço, com a sua permissão, sonsaço da Sucesso FM chega através da 95.5 até você, também através das redes. Nós estamos ao vivo, tanto nos aplicativos quanto nos sites, né, que reproduz, né, o sinal da Sucesso FM, no Deezer, na Alexa, e a Rádio Sucesso completou ontem, né, no mês, 13 anos, né, levando muita informação, muita alegria para vocês e, logicamente, durante todo esse tempo, a população serramalhense teve uma emissora que pode dizer bem assim, essa é a nossa emissora de Serra do Ramalho, do povo serramalhense, que a gente leva o nome de Serra do Ramalho para onde a gente vai, e com muito orgulho, São 12h42, deixa eu dar uma boa tarde para ele, Josemar Areda. Boa tarde, Josemar.
1: Boa tarde, Fábio Silva, boa tarde, ouvintes da Sucesso FM, né? Seja bem-vindo mais uma vez aí.
0: Muito calor, né?
1: Muito calor.
0: Temperatura elevadíssima.
1: É, na rua ali tá quase insuportável, o pessoal chega, fugiu todo mundo da rua nos comércios.
0: É, pra você.
1: Todo mundo dentro dos comércios agora.
0: Pois é, 39 graus nesse momento, né? O céu está limpo, né? Com 39 graus, nesse caso aí, podemos dizer que a sensação térmica chega aos 40, 41.
1: É, pode ser. Nessa base. Às vezes até passa, né?
0: Até passa. É. E hoje a perspectiva é de cravar os 40 graus se não passar.
1: É, tá previsto para 41, né?
0: 41 no dia de hoje, né? Então a temperatura elevadíssima. E aí a gente chama atenção porque a umidade relativa do ar está baixíssima. Só 13% a umidade relativa do ar. O vento sopra em Serra do Ramalho nesse momento, segundo, né, o canal de meteorologia, a 9 km por hora, né? Então, portanto, tá bem lento.
1: Mas né? Se a folha cair ali, ela cai na mesma direção, né?
0: Sem problema algum, sem problema.
1: Nem vai pra longe, né?
0: Isso. São 12h43, vocês puderam notar, hoje foi o último programa eleitoral. E confesso para você, viu? Durante todos esses dias, nós acompanhamos, que estamos aqui no estúdio, né, dos programas eleitorais, e propostas de governo, eu confesso para você que todos os candidatos da minha avaliação deixaram muito a desejar. Muito a desejar quando se fala em propostas de governo. O que nós acompanhamos no horário eleitoral, e continua ainda as inserções eleitorais hoje até as 23h59, né? Ainda tem as inserções eleitorais. O que nós acompanhamos, né, muito durante esses dias de horário eleitoral foram, na verdade, ataques, né? Todos, um atacando o outro, né? E propostas que, bom, na minha avaliação, deixou muito a desejar. Né? Então eu diria que pelo horário eleitoral, para fazer uma escolha pelo horário eleitoral, acho difícil. Mas, logicamente, que os candidatos, as lideranças políticas visitaram, né, os seus domicílios eleitorais, os seus locais onde buscam votos, e foram de porta em porta, né, buscando o voto aí do eleitor. Ainda tem um número grande, segundo as pesquisas, ainda indecisos, né, no Brasil, e logicamente que domingo é o dia decisivo, onde você vai escolher quem irá nos representar durante 4 anos, né? 4 anos. E que possa ser, logicamente, né, uma escolha, acima de tudo, com responsabilidade. Com responsabilidade. Durante o Jornal da Sucesso, nós vamos trazer algumas informações aqui, né, para você, eleitor, como é que vai funcionar, né, horário de votação, o que levar, né? Ô, produção, me traz aí pra gente alertar mais uma vez em relação às urnas, às sessões, né, as mudanças em sessões eleitorais em Serra do Ramalho. Então, você que está sintonizado com a gente, nós vamos trazer já, né, para os ouvintes aqui da Sucesso FM. Josemar, qual o seu destaque hoje?
1: Ô, Fábio, nós temos 2 destaques. Antes do meu destaque aqui, só mais um que eu acabei de ver agora, que o Super N1, é o Ninho lá, ele bloqueou, né, alguns furacões que acontecem no Atlântico. E esse fenômeno só foi visto 3 vezes, tá? Desde 1950 para cá, foi em 94, 72 e 62. Então já é o mais forte, é o Ninho já vivido aqui por nós, o mais forte. Já
0: mais intenso
1: desde, né? Desde 1950, que quando começou a medir, é o Super El Niño mesmo, é o mais forte que está acontecendo. O destaque que eu tenho para hoje aqui, Fábio, é o Dia do Idoso, né? O CREAS e também o Conselho do Idoso realizaram hoje, no Dia do Idoso, alguns eventos e vão continuar realizando, e eles destacam aí também a garantia dos direitos dos idosos. A gente tem outro destaque também, que é a Secretaria de Cultura, que prorrogou aí, né, Leandro Nogueira falou conosco, prorrogou e ampliou aí para que as pessoas, que os fazedores de cultura, pudessem se inscrever aí na PNAB, na Política Nacional Aldir Blanc.
0: Então houve prorrogação.
1: Tem uma prorrogação
0: para dar tempo, né?
1: Dar tempo aí, dá, o Leandro tempo. Vai explicar pra gente daqui a pouco.
0: Pronto, nós vamos trazer também já esses detalhes. Eu começo o programa de hoje também chamando a atenção, porque eu recebi informações de que já começa o pessoal do maquinário, né, vai trabalhar, né, inclusive nas vias Rua Alagoas, Rua Goiás, Rua Ceará, Rua Pernambuco e Rua Rondônia. Né, nós recebemos hoje a informação pela manhã de que a máquina vai passar na Rua Goiás, e aí o que está sendo orientado, inclusive, né, as pessoas. Temos a mania, né, e é algo que precisa o município também ajustar, de colocar material de construção, né, na calçada ou na rua, parte da rua.
1: Próximo, na frente da casa.
0: Isso, na frente da casa. E as máquinas, elas irão passar, né? Então, se você tem material de construção em frente à sua residência, se você está, coloca o carro aí em frente à sua residência, durante esse período, a orientação que nós recebemos hoje aqui é para que você retire, porque senão, né, vai ter problema, né? Senão a máquina, ao passar, vai acabar esparramando todo o seu material que tá aí, brita, areia, né, que geralmente
1: carro, a moto
0: coloca.
1: Pode estragar também.
0: Isso, né? Então, tira tudo, desobstrui as vias. Eu recebi aqui as vias, né, que precisam ser desobstruídas, né, retirar o material de construção que tiver em frente à casa. E você que tem um veículo também, guarda o veículo na casa do vizinho, né, de um amigo que tem a garagem, né, durante esse período, porque vai começar aí os trabalhos, a máquina vai passar, e aí para você não ter um prejuízo, né? As ruas, eu recebi aqui as informações hoje pela manhã. Rua Alagoas, Rua Goiás, Rua Ceará, Rua Pernambuco e Rua Rondônia. Rondônia. Então, essas são as vias que vai passar a máquina, então você precisa retirar aí o material de construção, ou guardou algo aí na frente da sua casa, retira tudo para que as vias fiquem desobstruídas e aí você não venha a ter um prejuízo, até né?
1: Pra melhorar a sua rua também, que a máquina
0: sem
1: vai
0: fazer, sombra né? de dúvidas.
1: Vai
0: sem
1: passar aí o calçamento, né? O pavimentação.
0: A pavimentação, então precisa aí que você deixe organizado. São 12 horas e 50 minutos, 12:50. 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

0: 12:51 e a Sucesso FM já se prepara para a maior cobertura em eleições que nós estamos montando para o próximo domingo. Você que acompanha já a cobertura da Sucesso FM nas eleições, tanto municipais quanto estadual, né, e federal. Então, você que está sintonizado com a gente, prepara, porque domingo nós começamos às 8:00 da manhã com a Central das Eleições. E aí eu já começo alertando ao pessoal da Agrovila 2. Atenção, hein? As Agrovila 2 com mudança em todas as sessões. As sessões da Agrovila 2, 88, 89, 90, 180, 285, 308 e 342 vão funcionar no Centro Municipal de Educação Infantil, CEMEI. Então, portanto, estará funcionando as sessões 88, 89, 90, 180, 285, 308 e 342 irão para o Centro Municipal de Educação Infantil, CEMEI. Vamos agora ao Pambu. O Pambu, a sessão 272 do povoado do Pambu, vai funcionar no posto de saúde localizado ao lado do antigo local de votação. Então, a sessão 272 aí do povoado do Pambu. Alô, gente querida do Pambu. A sessão vai estar no posto de saúde localizado ao lado do antigo local de votação. A Agrovila 21, todas as sessões da Agrovila 21, a 129, 130, 133 e 197, funcionarão no local onde atualmente está instalada a escola em caráter temporário. Né? Vão funcionar no local onde está instalada a escola em caráter temporário. Agrovila 3, as sessões vão funcionar em dois locais distintos. As sessões 91 e 92 irá funcionar no local temporário da escola situado na Rua Centro e as sessões 93 e 181 funcionarão na Rua O, onde também funciona temporariamente a escola. Então, essas mudanças, né, que já anunciamos aqui, estamos relembrando para que você não fique, né, sem saber onde vai votar no próximo domingo. Lembrando que as urnas serão abertas das 8 às 17 horas, no horário local de cada estado, né? Então, no caso, a Bahia segue Brasília, né? Horário do Distrito Federal, né? Mas tem os estados que tem o fuso horário. Quem estiver na fila às 17 horas tem o direito de votar, né? Se você já estiver na fila,
1: né?
0: Isso.
1: No colégio.
0: A divulgação dos resultados começa após o fechamento de todas as urnas. O que levar? O documento oficial com foto, RG, CNH, passaporte, carteira de trabalho digital, e-título, né? O e-título no celular também vale. A colinha com os números anotados é permitida, inclusive o Josemar, né, pediu aqui para que, olha, leve de casa, né? E o próprio Josemar disse que vai levar a colinha, porque
1: é muita gente. Não dá para você decorar todo mundo, não.
0: Nós teremos esse ano, o primeiro turno ocorre domingo, no dia 4 de outubro. Se houver segundo turno, vai ser no dia 25 de outubro. Né? O segundo turno ocorrerá no dia 25 de outubro e isso só ocorre se ninguém passar de 50% dos votos válidos. Se ninguém passar dos 50 mais um, né?
1: Tem que ser 50 mais 50 um.
0: 50
1: né?
0: mais um.
1: Não pode ser só 50.
0: Não, né? Se ninguém passar, aí vai ter aí segundo turno. Vota-se em presidente, governador, dois senadores, deputado federal, estadual, né? Então, portanto, é só digitar lá. Qual é a ordem que vai estar lá? Cada eleitor vai seguir essa ordem, né, que vai estar na urna. Primeiro, deputado federal, segundo, voto para deputado estadual, e terceiro, voto para a primeira vaga de senador, o quarto, voto para a segunda vaga de senador, né, você vai empregar dois senadores, e o quinto voto para governador e o sexto voto fecha aí com o voto para presidente da República. O que não pode, né? Regras do dia: proibido fotografar ou filmar o voto e usar o celular na cabine, né? Isso não pode. Boca de urna e propaganda no dia da eleição são crime. Manifestação individual e silenciosa é permitida. compra de voto é crime, denuncie pelo APP Pardal. Inclusive, né, chamar atenção, porque as pessoas, eu costumo dizer o seguinte, Serra do Ramalho, as pessoas precisam entender que há regras para tudo. E é proibido carro de som sair pelas ruas sem ter carreata ou caminhada. E em Serra do Ramalho eu já flagrei no mínimo 2 carros de som fazendo propaganda eleitoral com jingles de candidatos sem ter nenhuma caminhada e nenhuma carreata. Isso tem sido, ocorreu durante todo o período eleitoral e ontem, né, presenciei isso mais uma vez fora de carreata e caminhada. Isso é crime, gente. Aí o eleitor precisa fazer uma análise mais apurada dos seus candidatos. De que forma? Se o seu candidato ou as lideranças que estão apoiando determinado candidato A, B, C, D, né, Beltrano, Fulano, Cicrano, né, quem quer que seja, a partir do momento que eles não obedecem regras, sendo que é crime eleitoral, eles não obedecem regras, qual a confiança você, eleitor, vai ter em apoiar determinado candidato que não obedece e que não segue regras? Você acha que ele vai ser um bom gestor, vai te representar bem? Se a partir do momento que estamos num período eleitoral e ele descumpre regras, ele comete crime, faça uma análise apurada de cada um, né, que está aí buscando o seu voto. É isso que a gente chama a atenção do eleitor. 12h58, quem é o entrevistado de agora?
1: A gente vai falar com a Grazi Lapa, coordenadora do CREAS.
0: A reportagem é de Josemar Areda, sobre o Dia do Idoso. Manda pro A Josemar.
2: Olá, ouvintes da Sucesso FM, estou aqui no CREAS com a Grazi, ela que é coordenadora aqui do CREAS e vai falar conosco sobre o trabalho que eles vêm desenvolvendo com idosos e sobre o Dia do Idoso, e os trabalhos desenvolvidos, que inclusive hoje terá um trabalho aqui na Agrovilha Nova. Bom dia, Grazi.
3: Bom dia, Josemar, bom dia, ouvintes. É isso mesmo, hoje, né, nesse dia que é dedicado à pessoa idosa, e é onde a gente traz uma reflexão, sempre falo isso. Todos nós chegaremos um dia a essa idade, né? E aqui mesmo, falando sobre o trabalho da unidade, nós trabalhamos com a proteção desses idosos, para que esses idosos não tenham os seus direitos violados, né? Tanto dentro de CRAS quanto de CREAS, nós trabalhamos isso para a proteção mesmo, porque são sujeitos de direitos e que não precisam ter seus direitos violados. Nós trabalhamos com essa esfera da proteção mesmo, porém no CRAS nós temos vários outros serviços, que são serviço de convivência, que nós temos aí uma grande quantidade de idosos que são participantes, Josemar. Inclusive todo ano se faz, né, o arraial da pessoa idosa, valorizando a pessoa idosa, valorizando a cultura também, e é algo que eles gostam muito, eu sempre falo isso, é uma beleza de se ver. Eu não sei se você já teve a oportunidade de participar, mas a assistência social hoje, ela busca trazer para que o idoso entenda que ele é um ser de direito, que ele tem os seus direitos e que nós estamos aqui para proteção mesmo. Dentro do CREAS, como eu falei, a gente trabalha essas violações que são causadas, né? Abandono, negligência ao idoso. Muita gente ainda não conhece o trabalho que é realizado, que acho que ainda é pouco divulgado, né? Por ser um trabalho mais restrito também. Mas, reforçando, que neste dia é um dia mesmo para a gente lembrar da importância do idoso. Hoje de manhã foi realizada uma panfletagem ali na Praça da Bíblia, que foi realizado pelo Conselho da Pessoa Idosa, que nós temos dentro do município, que é muito ativo também, para orientação mesmo das pessoas quanto aos serviços que são ofertados e quanto aos direitos que as pessoas idosas têm.
2: Esse trabalho que vocês fazem é muito importante. A gente sabe que a maior parte ali do pessoal, que nossos ouvintes de jornal, são idosos. O trabalho que você desenvolve aqui na sede do município, vocês conseguem, tem conseguido espalhar ele também para as comunidades mais distantes?
3: Conseguimos sim, Josemar. Hoje em dia, no CREAS, nós somos referenciados para 60 famílias, né? Porém, esse número ele é bem maior devido à complexidade do município e nós atendemos o município inteiro. Nós temos uma equipe apenas porque nós trabalhamos de forma reduzida, né? Como eu falei, quem faz o maior trabalho, que é um trabalho de prevenção, é realizado pelo CRAS. E aí o CREAS tem essa pequena parcela dos direitos violados, mas nós conseguimos sim atender todo o município.
2: O idoso que, por acaso, ele está ouvindo, vai estar ouvindo a Sucesso e ele entender que ele precisa de vocês e também essa questão, né, dele poder se encaixar na parte da assistência ali que vocês dão, da convivência, como é que ele faz, o que, que ele precisa fazer?
3: Ele pode estar procurando tanto o CRAS quanto o CREAS. Hoje nós já temos o CRAS lá na Agrovila 2 também, que fica mais próximo, né, para algumas comunidades. Genipapo, CSB, que é muito distante da sede, nós já temos essa referência do CRAS lá na Agrovila 2 e pode estar procurando sim, tanto para o fortalecimento de vínculo desses idosos, quanto para a validação também de seus direitos.
2: Ah, certo, Graça, muito obrigado. Você quer deixar uma mensagem aí para as famílias, né, para que cuide dos seus idosos, fique à vontade.
3: Acho que é isso mesmo, Josemar. A gente precisa zelar da nossa família, né? E todos nós somos responsáveis uns pelos outros. Eu sempre falo isso. A responsabilidade não é do órgão. A responsabilidade é da família. Então, que as famílias possam proteger seus idosos também.
2: Tá certo, Graça. Muito obrigado. E aqui, Josemar Areida, para o Jornalismo da Sucesso aqui.
0: Tá aí, portanto, Grazi Lapa, coordenadora do CREAS, né? Portanto, trazendo essas informações importantes. Tem complemento dessas informações?
1: Nós temos, Areda, complementos, né? Com o Léo, o diretor de esporte, que ele também tem o cargo.
0: Ele é presidente do Conselho do Idoso.
1: Isso.
0: Léo do Esporte, como é conhecido.
1: Isso, Léo do Esporte.
0: Alexandre Alves,
1: isso aí.
0: Isso. Depois do show do intervalo, eu trago, portanto, deixa eu trazer as demandas aqui da população serramalhense. Fábio, gostaria, né, de levar ao conhecimento da rádio, toda a comunidade, a situação que está acontecendo na Agrovila 18, que tem causado indignação entre os alunos e suas famílias, né? A escola está exigindo que os estudantes compareçam às aulas usando farda e tênis. O problema é que esses materiais não são fornecidos aos alunos. As famílias precisam arcar com custo para comprar tudo e, caso o estudante não esteja com a farda exigida, é informado que ele poderá ser impedido de permanecer na escola e terá que voltar para casa. Em relação ao uniforme, queremos também fazer uma cobrança à prefeitura. Se existem recursos destinados à educação e a aquisição de uniformes escolares, queremos saber onde esses recursos estão sendo aplicados e por que os alunos continuam tendo que comprar a própria farda. A comunidade merece transparência sobre essa questão. Além disso, segundo os alunos, quando questionados a situação, ouvimos que existe o Bolsa Família para ajudar a comprar essas coisas. Isso causa indignação, porque muitas famílias dependem desse benefício para diversas necessidades básicas e não consideramos correto utilizá-los como justificativa para transferir às famílias uma despesa relacionada a uma exigência da escola. Também estamos enfrentando um calor extremamente forte em nossa região, com temperatura chegando a aproximadamente 41 graus. Mesmo assim, a escola está exigindo que os alunos usem tênis. São regras, né, gente? Segundo foi informado, quem chegar sem tênis poderá ser impedido de entrar e terá que voltar para casa. Nós entendemos que a escola precisa ter regras e organização. O que estamos questionando é a maneira como as exigências estão sendo feitas, sem levar em consideração as condições financeiras das famílias e as condições climáticas que estamos enfrentando. Por isso, estamos procurando a rádio para dar voz aos estudantes e às famílias e pedir esclarecimentos. Não queremos conflitos, queremos resposta, transparência e respeito. Nós vamos envia aí para o secretário de Educação do município, né, para ele responder em relação a isso. Quanto à questão de usar tênis, por exemplo, são regras, gente. Regras são regras, né? Independente de estar com calor ou não, né? Isso não vai te impedir de usar um tênis, né? Vamos ser bem sinceros. Logicamente, se você disser bem assim, olha, precisamos de ar-condicionado porque ventilador não tá dando conta, ou se não tem, mas indumentária, eu vou colocar o fardamento, é uma regra, e desde que eu me entendo por gente da linguagem bem popular, que você vai para a escola, você tem que estar com a farda. Você tem que estar com a farda. Logicamente que aí, se não tem condições, né, se não tem condições de comprar, né, a farda, nós já estamos no final do ano. Né? Durante todo o ano foi sem farda?
1: Mais pouco, né? Mais de 2 meses agora para.
0: É, durante letiva, todo, né, esse ano foi sem farda? Né? Qual é a realidade? Porque só agora a reclamação, né? E não no início do ano, para procurar, por exemplo, olha, tal família não tem condições, de que forma o município poderia dar um auxílio ou fornecer o fardamento? Fardamento é a blusa, né? Não é completo, e não é todos os municípios que oferecem o fardamento completo, né? Não é todos os municípios, né? Não é todos os municípios.
1: Aí varia,
0: e não vem uma verba específica para comprar farda, não, gente. Não vem verba para comprar farda.
1: A que vem da educação já é para outra
0: coisa. Já é outras finalidades. Não tem dinheiro específico para comprar farda de aluno, não. É, isso aí o município tem que buscar, tirar de outra parte da educação, do FPM, né, para fazer o fardamento e doar, né, para os alunos.
1: Fábio, quanto ao ar-condicionado ali, eu tinha conversado com o secretário há algum tempo, ele falou que todas as escolas que estavam sendo reformadas e reconstruídas estavam sendo preparadas para o ar-condicionado. Porém, estava esbarrando
0: Energia.
1: Uma coisa sozinha, só energia.
0: É, só que a informação que eu obtive é de que a prefeitura, ela tem jogado a responsabilidade para a Coelba, mas o município tem que colocar transformadores na frente da escola.
1: Um transformador
0: exclusivo.
1: Exclusivo.
0: Por exemplo,
1: só para o colégio.
0: Pronto. Nós temos um transformador exclusivo, né, para o parque de transmissão da Sucesso, que atende exclusivamente o parque nosso de transmissão. Pronto. Foi adquirido pelo grupo, né, pelo grupo Roriz, e coloca em comodato, né, para Coelba. Passa para Coelba o transformador. E aí, se tiver alguma manutenção, é a Coelba que vai fazer.
1: Caso outra empresa estiver do lado, não pode utilizar aquele transformador.
0: Como é que é?
1: Uma empresa do lado, lá do parque de transmissão, encostou do lado, ela pode utilizar?
0: Pode utilizar porque já está incomodado com a Coelba. Mas
1: não tem um problema de...
0: Não, não tem problema
1: da energia,
0: por causa da carga,
1: da,
0: né?
1: Da carga, né?
0: É por causa da carga, né? Deixa eu ver aqui, como é que é? Fábio, pergunta aí a opinião de janeiro sobre exigir, por favor, também tá assim. É, tem que ver as regras. Regras têm que ser cumpridas, gente.
1: As regras do município, né? Da Secretaria de Educação. De Educação. Pra ver se...
0: Quem não tem condições... Quem não tem condições, pronto, então vamos buscar um meio de ajudar quem não tem condições de ter o fardamento. Mas eu me recordo que na minha época uns tinham condições de ter... Eu sou do tempo do quixute da conga, né? Quando fui ter um bamba, né? Você nem lembra.
1: Você nem o que é o quixute.
0: O quixute, né? Quem tinha um quixute, né? Era...
1: A conga é aquele pretinho.
0: Não, a conga era um azul. Bem baixinho, né? Vixe, até um tempinho, né? Então, tinha uns que tinha condições de ter o quixute, que era o birrado, né? Cheio de birro, até o pessoal usava pra jogar bola e tal. Quixute, era uma marca, logicamente, mas era utilizado para ir para a escola. E quem não tinha, ia de conga, que era o mais baratinho, né? Que era o mais barato. Quando saiu All Star, né? Ia de All Star, mas tinha que ir calçado, você não ia de sandália, você só ia de sandálias, né? Quando tinha alguma situação que você não poderia calçar o tênis. E a farda eram os nossos pais que compravam a farda.
1: O Estado, ele financiou.
0: Depois o Estado passou a financiar farda. A farda, mas na minha época, por exemplo...
1: Também só a parte de cima, né, no caso.
0: Isso, a camisa, né? Só a camisa. É só a camisa. Né? O ouvinte tá dizendo aqui, boa tarde, que chute, usei muito. É porque os meninos aqui são novos, né? Então, não sabe o que é que chute, né? Boa tarde, Fábio Josemar. né? Quero cobrar ar-condicionado no Colégio Castro Alves. Algumas salas estão sem ar-condicionado. Busca aí do diretor da escola Castro Alves, né? Ou do secretário, né? Ou do secretário. Diz que, não, o calor tá terrível.
1: Que chute tinha trava igual chuteira.
0: Isso.
1: Rapaz, é. Eu fui buscar aqui.
0: Mas quem tinha o que chute já tinha uma condição financeira melhor. Quem não tinha ia de conga, busca aí a conga que você vai ver, a conga depois até reestilizaram e trouxeram novamente, mas a conga era uma azulzinha bem baixinha, era mais baratinha, né? Pra você ter ideia.
1: A conga já era acessível pra todo mundo.
0: Era mais acessível, né? Era mais acessível. São 13h12, eu vou ao show do intervalo, eu volto com as demandas aqui da população. E vou buscar internamente umas situações que chegaram aqui. 13h12 na Bahia.
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0: 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Olha, são 13h20 na Bahia, 13h20, e o calor intenso, a temperatura já ultrapassa os 40 graus, viu? Já ultrapassa os 40 graus em Serra do Ramalho. São 13h20, deixa eu falar pra vocês da Tec Mais. 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

Olha, são 13 horas e 22 minutos. Chegaram algumas demandas em relação a salários. Salários. E, logicamente, eu fui buscar aqui, de uma fonte fidedigna, em relação aos salários. Né? A Maia até enviou aqui para que a gente pudesse até buscar, né, do prefeito Eli Carlos, e eu fui para uma das fontes do setor administrativo, vou preservar só, mas a fonte me revelou agora, durante o intervalo, de voz, não foi texto, eu liguei, me atendeu, de que começaram sim já os pagamentos, está fazendo os pagamentos do mês de agosto, começou no dia 20 os pagamentos do mês de agosto. Ele está atrasado sim, mas estamos colocando tudo em dia. Palavras dessa fonte.

0: de que de último dia 20 começaram-se os pagamentos. Alguns casos está sendo analisado por causa de falta de documentação. Exemplo de diaristas. Alguns diaristas não são os contratados. Aqueles contratos de mês longos. Diaristas, alguns estão sendo tratados entre o secretário da pasta, diretores de escolas, para os diaristas. Para os contratados, as palavras que eu recebi agora, né? De que começou no dia 20, inclusive hoje está realizando pagamentos e vai seguir os pagamentos. Eu cheguei ainda, né, a ser ousado e brincar com a fonte disso. Ah, ontem você estava na política, você está fazendo política. E ele disse, não, a ordem era de que eu debruçasse nesses pagamentos porque quer finalizar. Até porque, boa pergunta que eu vou fazer agora, ouvintes, buscar de Eli Carlos. Entramos no mês de outubro e a promessa de outubro é que vai chamar os concursados da saúde, da administração e também da GCM. Eu já vou buscar aqui imediatamente em relação a isso. Então, a informação que eu tenho é essa que eu estou passando ao vivo para vocês. Se alguém mentiu, escondeu ou não está falando com a verdade, não sou eu. O nosso papel como radialista e jornalista é buscar dos setores competentes. O que que o ouvinte faz? Fábio, busca aí. A gente vai buscar, a nossa equipe busca. Agora, se está falando a verdade ou não, aí não cabe ao Fábio Silva, equipe de jornalismo, de maneira nenhuma, né, fazer julgamento aqui. De maneira nenhuma. Não é o papel do jornalismo sério. Deixa eu trazer aqui. Fábio, aproveita o gancho, pergunta a opinião, né, de Januário sobre exigências de fardas. Busca aí em relação. Cadê o produção? Calor tá deixando vocês tudo meio
1: sobre as fardas,
0: exigência. Fardas, isso, exigência, lógico. O ouvinte colocou aqui, obrigado, você é realmente honesto, usei muita conga, até hoje vende, viu? E até citou aqui a empresa que vende ainda, mas já é estilizada. No meu tempo não era estilizada, não. Meu tempo, conga era o mais fraquinho, viu? O quixote já era para quem tinha uma grana, uma condição financeira melhor. E a Havaianas, na época, não é essa estilizada de hoje, que compra no Pelourinho, que compra nas lojas chique, que é cheio de mimo e tal. Naquele tempo era azul, uma azul com fundo branco e a outra preta. Era duas cores, que eu me recordo.
1: Com uma pontinha branca. Uma isso. Ponta branca.
0: Pois é. E isso era o que você tinha. Quando saiu aquela marca famosa Raider, aí era quem tinha grana.
1: Sandália.
0: Voltei ao passado agora.
1: Hoje
0: que coisa.
1: Hoje a Havaiana é quem comanda, né? Era todo mundo que usava antigamente, hoje.
0: E o mechan dentro do jornal é caro.
1: É caro, né?
0: Pois é. Vamos trazer. Você vai trazer quem agora, de destaque?
1: A gente vai trazer o Léo, ele que é diretor de esporte, mas também é presidente
0: do conselho. Do idoso em Serra do Ramalho. Manda pro ar, Josemar, a reportagem é sua.
2: Também está Léo, ele que é diretor de esporte, mas também ele é presidente do conselho do idoso aqui em Serra do Ramalho. E como hoje é dia do idoso, já fizeram panfletagem hoje aqui em Serra, mas tem outro evento agora à tarde. Eu vou falar com ele sobre esse trabalho realizado com idoso aqui em Serra do Ramalho. Como que é feito esse trabalho, Léo? Bom dia.
3: Bom dia, Josemar. Bom dia a todos os ouvintes da Rádio Sucesso. Né? Como de costume, é um prazer estar falando com vocês, agradecer pela participação, pelo envolvimento, né, com todos os grupos sociais, né, como você mesmo disse, hoje estou como presidente do Conselho dos Idosos, um privilégio a qual um público que nós, como membros da diretoria, também trabalhamos com esse público, né, e esse ano teve esse privilégio de hoje fazer parte disso, eu junto com vários membros do conselho, né? E hoje tivemos a panfletagem, né? Junto com a pessoal da assistência social, né? À tarde também teremos, né? Com conscientização do pessoal, né? Lembrando que hoje é um dia especial, que é o dia do idoso, da pessoa idosa, né? A qual a gente está usando um dia para poder informar, conscientizar todos os idosos, né, dos seus verdadeiros direitos, né, o conhecimento de causas para eles, quando chegar, quem já estiver, saber, e quando chegar já ter o conhecimento do tanto de direito que eles têm.
2: Léo, eu conversei, entrevistei Grazi agora há pouco, né, e ela falou da importância, né, do trabalho do Conselho do Idoso, do CREAS, do CRAS, do Controle Social, né, que gerencia ali o CREA e o CRAS, e também o presidente do Conselho do Idoso, né, que faz esse trabalho, que essas diretorias, elas já fazem a parte do acolhimento, do assessoramento jurídico, né, de dar a palestra, e a presidência, só para explicar para as pessoas entenderem, ele é responsável pelo quê, qual a parte que você fica responsável, é por gerir todas essas outras diretorias e coordenações?
3: Como diz, né, o próprio conselho, né, como em todos os conselhos existe essas funções divididas em presidente, secretário, etc. Mas, na verdade, é o conselho todo em si, né, que são responsáveis por todos esses envolvimentos, né, todas essas participação, né, prestação de contas em relação a tudo que envolve ao idoso, sobre o direito e também dos deveres deles, né. Então, através do conselho, né, todas as demandas, abandonos, maltratos, né, que a gente possa ter o conhecimento, e através do nosso conhecimento, né, correr atrás de todos os direitos deles.
2: A gente observa que vocês fazem esse trabalho aqui na sede do município, um trabalho bem feito, desse apoio idoso, também o acolhimento. Como que é feito nas comunidades mais distantes? Vocês têm conseguido alcançar, chegar até eles, ver aquele idoso que está necessitando?
3: Aproveitar para agradecer, né, a Secretaria de Assistência Social, em nome do secretário Bruno Vanderlei, né, que é o meio mais fácil e viável que a gente consegue chegar em todo o público, né, através da Secretaria de Assistência, né. Eles têm um trabalho a qual, né, todos os seus funcionários, né, com a sua locomoção, né, consegue fazer com que todos esse grupo, né, de todas as comunidades, tenha esse conhecimento, através dos trabalhos, das oficinas, do trabalho de conscientização com todos. Então, a assistência social tem uma participação muito, muito direta em relação a isso.
2: Léo, vocês fazem, né, só para a gente finalizar, vocês fazem um evento todo ano, né, faz vários eventos para os idosos, mas concentra aqui na sede. Vocês têm pensado em fazer algo que possa pegar todos, né, de todas as comunidades, ou dividir, digamos, em setores, fazer aqui na 9, dividir 2, 3 setores, para poder, não é beneficiar, mas para que todos os idosos de Serra do Ramalho possa participar um dia com vocês, um dia como faz com os idosos aqui que já participam da convivência?
3: Na verdade, se costuma centralizar o dia do evento centralizar aqui, no caso, aqui na 9. Mas já existem as atividades, tanto pela diretoria de esporte como através da assistência social, né, essas atividades, essas oficinas apresentadas e feitas em outras comunidades, Agrovila 10, Agrovila 6, Agrovila 1, né, a Agrovila 9 tinha, se não me engano, na Agrovila 13, né, mas devido a demanda, né, e um pouco de dificuldade em relação ao transporte, a gente não consegue, né, complementar todas as agrovilas. Mas nos eventos em si, né, quando é aberto para todo o grupo, né, para todos os idosos. É lógico que a gente chama os grupos que já estão participando, que já estão envolvidos, né, mas através dessa apresentação é que a gente demonstra para os outros que ainda não participam, que têm interesse de participar, para poder estar junto com a gente.
2: Certo, Léo, e nesse dia do idoso, né, você como presidente do Conselho do Idoso aqui em Serra do Ramalho, qual a mensagem que você deixa para as famílias que têm os seus idosos em casa, para os filhos, né, que estão ali agora cuidando dos seus idosos?
3: Eu costumo brincar, né, que como a lei do retorno. Hoje nós ainda não somos idosos, né? Mas vamos chegar nesse, né? Se Deus permitir, vamos chegar. Então, primeiramente, a parabenizar, né, todos os idosos por conseguir, né, ter o discernimento, essa sabedoria de aproveitar o máximo a idade que tem, né? E os mais novos, zelem dos nossos mais velhos, porque os novinhos de hoje serão os idosos de amanhã, né? Então, um abraço a todos, né? Agradecer mais uma vez a Rádio Sucesso pelo apoio, né? E a cobertura sempre prestada, não só nesse sistema, mas no todo em si, né? E em especial todos os idosos, que possa Deus estar abençoando e protegendo todos eles.
2: Certo, Léo, muito obrigado. E aqui José Marareda para o Jornalismo da Sucesso.
0: São 13 horas 34 minutos. 13h34. Deixa eu trazer aqui. Eu estou buscando aqui sobre o concurso público, né, os concursados nesse momento, para que a gente possa ter uma resposta. José Mareda, a Câmara de Vereadores da cidade de Serra do Ramalho já tem data para ocorrer a sua eleição. Dia 15 de dezembro. Ocorre a eleição para a presidência da casa. Quem irá presidir é biênio, né?
1: Biênio.
0: Biênio aí. Então, portanto, nós teremos aí a eleição de presidente da casa. Hoje o presidente da casa é velho da 11, que deve tentar a reeleição, né? Deve tentar a reeleição da presidência da casa. Ele não disse isso ainda, né, pra gente, mas deve tentar a reeleição. E aí vamos aguardar se haverá outra chapa ou não, se vai ser chapa única ou se haverá mais alguma chapa para disputar, né, a presidência da Câmara de Vereadores.
1: Tem uma oposição na Câmara, né? Mas que vai, se vai ter a chapa.
0: É, será que a oposição ela lança uma chapa? Uma chapa ou não, né? Há informações extraoficial de que provavelmente Zé Aparecido deva colocar o seu nome. Lógico que para isso ocorrer, porque ambos são da base do prefeito Eli Carlos. Eli Carlos, ele vai ficar, né, neutro no processo eleitoral para a presidência da casa? Como é que ele vai se comportar como prefeito e tendo a maioria na Câmara? Ele vai pedir voto, né, para véi da 11, se houver de fato, segundo essa informação extraoficial, de que Zé Aparecido pode colocar o nome, ter uma chapa aí, no caso, véi da 11, que é o atual presidente, que deve tentar a reeleição da presidência da casa, e Zé Aparecido, como é que ficaria o prefeito, né, Eli Carlos Lica, diante de uma possibilidade dessa, de ter duas chapas dentro da casa? Lógico, duas chapas, inclusive, da situação, chapas da base, né, do prefeito Eli Carlos. A oposição que tem ali Almiro, né, tem Atenildo, que é o outro, Adalberto, são três?
1: São três.
0: Três é da oposição. Não acredito que irá lançar uma chapa. Não acredito que a oposição lance um nome, até porque as chances seriam mínimas.
1: Aí, se caso tivesse as duas chapas que você colocou, vai ter uma briga aí pela oposição, né?
0: Vai ter uma briga por oposição.
1: Pelo voto da oposição, quem vai decidir?
0: Quem vai? Adalberto, na última eleição, ele foi com o véi da 11. ele foi com o véio da 11. Teve um voto, né, que se absteve, né? É. Que não foi o dele. Não foi o dele. Né? Ele votou com o véio da 11. Ele disse que iria votar com o véio da 11 e votou com o véio da 11. É, logicamente que está próximo, termina as eleições domingo, né? Pelo menos o primeiro turno. Eu acredito que o primeiro turno, o estado da Bahia decide no primeiro turno, tanto para um lado ou para o outro, né? Para um lado ou para o outro, né? Acredito que decida no primeiro turno e aí deve haver segundo turno. É, não como... sei, né? Mas é. A nível federal.
1: Eu acho que depois da eleição aí, Fábio, como a gente pode ver que os vereadores nem todos estão com o mesmo candidato a deputado, né? São candidatos, normal, deputados diferentes. Aí, depois da eleição, vamos ver quem saiu com mais força, né? Aí pode-se ver quem tá com mais força aí para poder tá agarrando aí o voto da oposição ou até da situação mesmo para poder se lançar aí candidato. Eu acredito que estão fazendo essa leitura aí. Esperar quando sair o voto, vamos ver se meu deputado foi eleito.
0: Seu deputado?
1: Não.
0: É. Ah, tá. O candidato. Ah,
1: é, o candidato, agora. Não. Eu não tenho deputado.
0: Não, você tem. Logicamente, não, mas é mas o seu pessoal, tá?
1: Mas tipo assim, ah, vou ver se meu deputado foi eleito, como é que tá ele lá, se ele foi eleito bem, né? Se aqui em Serra do Ramalho ele teve bastante voto pra ele me apoiar, e aí onde é que ele vai conversar ali, né? Fazer todo aquele jogo político ali dentro da Câmara pra puxar o voto. Falou, oh, não, meu deputado depois vai poder apoiar você em tal coisa, se você quiser, que essa negociação entre eles lá vai rolar. Eu acredito que vai esquentar aí essa questão da eleição pra presidente da Câmara depois da... Acho que não chega nem o segundo turno pra ela esquentar, não. O segundo turno pra presidente, né, que provavelmente vai ter. Acho que ela já começa a esquentar logo a semana que vem, né? Já começa a mexer ali na próxima quinta-feira, antes, quarta-feira, que é...
0: Então, terminam a eleição e aí esquenta agora as eleições para a presidência da Câmara de Vereadores.
1: Câmara, né?
0: Logicamente que véio da 11, o atual presidente, deve estar nos bastidores costurando para ter o
1: alianças,
0: apoio.
1: Né? Buscando alianças.
0: Buscando,
1: né,
0: aliança para continuar com o apoio, porque ele só teve um voto, né? Contrário, um voto, ser, abstenção.
1: Pode
0: um
1: ser também só. Que, será que ele volta a buscar, que eu não vi nenhum comentário também, né? Se sim ou se não, né?
0: Ah, reeleição. Eu, né, acredito que ele queira reeleição, né? Não posso afirmar, mas geralmente tenta-se.
1: Tenta-se.
0: Né? A não ser que se faça um acordo, né? Faça um acordo, não. Eu vou recuar agora e fulano agora vai ser o candidato.
1: Aí, né?
0: Vai para gerir a casa. Mas só 2 anos, eu acredito que ele queira fechar mais 2 anos aí, né? Pra ir já pra época, já próxima aí das eleições municipais.
1: Tudo pode acontecer, um exemplo, né? Não é que a gente tem informação, não. Passa as eleições, pode ter danças de cadeiras, de secretarias e pode envolver...
0: Mas vai ter, logicamente.
1: Aí pode envolver um exemplo, vamos dar um exemplo aqui, puxa um que é candidato ou então presidente da Câmara para uma secretaria e aí fica a vaga do outro lá e aí a política, tudo pode acontecer, a gente trabalha dentro dessas possibilidades aí, porque vai ter, né? A gente sabe que vai ter as cadeiras vão movimentar aí depois da política, depois da eleição de deputado aí.
0: Quem tá acompanhando a gente, o Rogério e família lá na Agrovila 3, ouvinte de todos os dias, muito obrigado pelo carinho, né, de todos vocês aí. Vamos aguardar para ver o prefeito de que forma vai se posicionar, né, nas eleições, na eleição da Câmara de Vereadores. Nós temos quem aí?
1: Nós temos Januário, né?
0: Januário, em relação às fardas que o ouvinte questionou, né, em relação à obrigatoriedade. Fábio, aproveita aí, eu usava o uniforme do meu irmão, eu estudava de manhã e eu à tarde, era um uniforme para 2 pessoas. Januário fala sobre o ar-condicionado também, traz aí, por gentileza, Josemar Areda, manda pro ar, Josemar.
4: Boa tarde, Josemar, boa tarde, Fábio Silva,
0: boa tarde.
4: Vida, sucesso. Josemar, essa questão do uniforme, na verdade, era um assunto que, na verdade, não deveríamos nem estar discutindo, né? Levando em conta que o uniforme, ele faz parte de toda a instituição, inclusive na escola.
0: Sim.
4: Né? Nós, tem algumas repartições, algumas instituições que o funcionário, dentro do seu uniforme, do seu kit de uniforme, é o quê? O boné, né? A calça padronizada, a camisa e o coturno, né? Se nós olharmos no banco, por exemplo, por que que o pessoal utiliza lá, os guardas utilizam o uniforme e utiliza o boné? Para identificar ele enquanto funcionário daquela instituição. Na escola, o boné não faz parte do kit, né? Da escola pública, não faz parte do kit, do uniforme. Porém, o menino, o estudante, ele precisa entender que a camisa, a calça e o sapato padronizado, isso ajuda a escola na organização, na identificação e até nas situações de resolver algumas questões de até fora da escola. Só para você ter uma ideia, um dia desse aconteceu um acidente aqui próximo da escola, e aí alguém já me ligou: Januário, parece que aconteceu um acidente com uma aluna daí, porque ela estava uniformizada. Ó, para você ver a importância do uniforme. Então, assim, a gente entende que as famílias precisam intensificar essa conversa com os filhos para que eles venham devidamente uniformizados, uma vez que é uma instituição educacional. Então, facilita o trabalho não só da gestão, no caso, voltado para a questão administrativa, mas da escola no todo, para que consiga identificar e o menino entender que dentro da escola o uniforme serve para que as regras sejam colocadas de maneira única, ou seja, para que todos entendam a mesma situação. Quando o professor está na sala, transmitindo o conhecimento, passando os conteúdos, ele vai identificar o aluno no geral, no todo, porque existe um uniforme. Então, eu sou defensor da escola também exigir e fazer cumprir essa regra, até porque ela está no regimento antigo, né? E no regimento que nós estamos reformulando, essa é uma regra básica da utilização e do cumprimento do uso do uniforme nas unidades escolares.
0: Tá aí, essa é a realidade. São regras. Olha, mesmo tempo, olha que hoje, lógico, tem muita gente que não tem uma condição financeira boa, né? Vamos ser sinceros. Mas no nosso tempo era um pouquinho pior. Era um pouco pior. É, era um pouco pior. Tem um complemento, é isso, Arlindo?
1: Complemento, isso.
0: Complemento. Continua. Januário.
4: Além de ser também, Fábio, uma maneira de economia, né? E de segurança dos meninos. Porque quando o menino, o estudante, ele vem de sandália, ele pode causar um transtorno para ele, como para os colegas. Alguns incidentes que acontecem na escola, dentro da sala de aula, também é provocada pelo não uso do sapato, vamos colocar assim. Por quê? O menino vai lá, tira a sandália do pé do outro e começa a jogar. E isso causa um problema, causa um desconforto, tanto para o professor, para a escola, como para o próprio aluno. Então, também é uma maneira de segurança observar a questão do uniforme, como da calça e também da camisa, né?
0: Tá aí. Januário, muito obrigado, né, pela sua participação conosco. Aí, o que pode ser discutido? O Castro Alves, o colégio dá a blusa?
1: Fábio, ele não mencionou.
0: Me tira a dúvida aí, os ouvintes aí, até me ajuda. O ouvinte colocou aqui, previsão no domingo 44 graus. Correntina agora 39, né? Correntina está com 39 graus nesse momento, quente. Paratinga, 40 graus em Paratinga, acho que segue o mesmo aqui de Serra do Ramalho nesse momento, né? Serra do Ramalho, segundo o Climatempo, agora tá com 39,8, né? Deu uma quedinha um pouco, mas está variando entre 39,8 e 40 graus dentro da cidade de Serra do Ramalho. Então, muita atenção a você que está aí do outro lado, umidade relativa do ar tá muito baixo. Chuva, zero possibilidade. Zero possibilidade, viu? Zero possibilidade. Boa tarde, Fábio Josimar. Também estou ouvindo o jornal. Maria Helena da Agrovila 12. Muito obrigado aí, a família na Agrovila 12 participando com a gente. Foi adiado, prorrogado, na verdade, A entrega ou a inscrição, Josemar, dos projetos?
1: Foi adiado, né? Deu uma prorrogação ali para...
0: Prorrogação isso. Para inscrição, pra é
1: inscrição,
0: isso?
1: Inscrição.
0: Inscrição. A reportagem é de Josemar Areda com Leandro, diretor de cultura do município. É a prorrogação da PENAB, né? A inscrição da PENAB, que tem uma grana esperando para você, fazedor de cultura. Manda pro ar, Josemar.
5: Boa tarde, Fábio Silva.
0: Boa tarde
5: a todos os ouvintes da Sucesso. Cumprimento Josemar Areda, na oportunidade, a produção da rádio em nome da pessoa de Cassi Maia. Fábio, passando para comunicar à população de Serra do Ramalho, em especial aos nossos fazedores e fazedoras de cultura do município, que foi publicada a portaria de número 10, de 30 de setembro de 2026. A mesma dispõe aí sobre a prorrogação do prazo de inscrição e alteração do cronograma dos editais de chamamento público, né? São dois editais, o edital 01 e o edital 02 de 2026. Quem ainda não fez a sua inscrição, quem nos procurou ontem, que estava com dificuldade para encaminhar os projetos, né, via site, eu não sei se foi pela demanda, então teve essa dificuldade, e aí, em acordo com a comissão, com o conselho, nós resolvemos fazer essa prorrogação aí até o dia 6/10, acredito eu que seja um tempo o suficiente para as pessoas que estão com os projetos prontos fazerem estes encaminhamentos, tá? E você também que achou que não dava conta, então nós temos aí mais uns dias para que você possa estar tirando aí da gaveta o seu projeto e estar fazendo aí esse encaminhamento, né? Lembrando a todos que o calendário também, ele sofre uma alteração no cronograma inicial por conta dessa alteração, por conta dessa prorrogação de prazo. E fica aí mais uma vez o reforço e o compromisso da cultura para com a população de Serra do Ramalho, em especial as fazedoras e fazedores de cultura do nosso município. Eu vou ficando por aqui e mais uma vez agradecendo a oportunidade de estar falando à população de Serra do Ramalho assuntos de extrema importância no tocante às questões culturais do nosso município.
0: Agradecer a Leandro Nogueira, portanto. Leandro, muito obrigado. Logicamente, oportunidades. Só que, infelizmente, Leandro, me permita, e aos ouvintes, você prorroga para que as pessoas comecem, por exemplo, a enviar já a partir de hoje, né? Era até ontem, aí prorrogou. As pessoas, desde começar já a preparar hoje, fazer inscrição hoje, vai deixar para o final.
1: Terça-feira. De seis dias.
0: Agora, eu te pergunto, não tá precisando, porque se estivesse precisando, faria no primeiro dia, já estava lá lendo o edital e fazendo a inscrição. Porque a grana não é uma grana altíssima, mas vai ajudar. Vai ajudar os fazedores de cultura a colocar o seu projeto, colocar algo para ser divulgado, ampliado, colocar em prática algo que ele gostaria, como fazedor de cultura. Prorrogou, eu espero que realmente hoje ou amanhã já comecem a enviar isso para não chegar terça-feira. Ah, o sistema tá fora do ar. O sistema travou. Não consegui. Ah, pede mais tempo. Aí não, né? Aí só tomando uma garapa de limão sem açúcar, do açúcar mais azedo que houver. Podemos encerrar?
1: Podemos.
0: Final de programa. Amanhã nós estaremos aqui apresentando a equipe dentro do jornal, que vai estar no domingo na apresentação da Central das Eleições. Eu já quero aqui, me traz aí os nossos parceiros, já quero agradecer aqui, aos nossos parceiros que estão conosco nas eleições do próximo domingo, na cobertura das eleições no próximo domingo. São parceiros, que acreditam no trabalho da Sucesso FM e que está junto conosco. A exemplo de Açougue El Shaddai, Águas de Serra, Ótica de Luz, Vereador Adalberto da Colônia, Mutiaço com Eduardo Antunes, Imperador dos Orixás, Confecções Ramalho, Cinderela Confecções, Supermercado Feliz, Me Aposente Já, Vereador Zé Aparecido, né? Conosco aí, portanto, nas eleições de domingo, na apuração das eleições. Vou finalizando o jornal de hoje, agradecer a todos vocês. Em relação ao concurso, eu enviei a mensagem aguardando a resposta, não obtive a resposta. A pergunta foi: esse mês irá acontecer o chamamento dos concursados conforme foi dito em entrevista? Foi a pergunta ao gestor Eli Carlos, que ainda até o momento não deu a resposta. Um abraço para você, Josemar Areda, bom descanso.
1: Um abraço, Fábio. Bom descanso para você também.
0: Um abraço forte. Olha, em relação ao link da inscrição, Cassi Maia passa ali, é no site da prefeitura, né? Cassi Maia passa aí o link da inscrição, você baixa lá o edital, dá uma lida no edital, né, para que possa analisar em qual enquadramento você está para fazer o projeto em cima disso, né? Um abraço, fiquem todos com Deus e até amanhã, se Deus permitir.
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13: Olá, boa tarde a você, 13 horas e 59 minutos.
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3: Aqui na sua rádio, 14:03.
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2: Olá, boa tarde, 14 horas e 30 minutos.

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1: Olá, boa tarde você. Agora são 15 horas e a gente segue juntos aqui na sua tarde.
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2: Oi, oi, oi, turma, tudo bem com vocês por aí? Boa quinta-feira, espero que esteja tudo em paz e a gente por aqui vai trazendo até você aroma e sabor para entrar aí na sua casa e na sua cozinha e também na sua barriguinha, né? Eu sou a Kelly Gomes e tô aqui hoje nessa primeira quinta-feira de outubro com uma receita de bife acebolado. Isso é uma delícia. Então se prepara aí para anotar, porque você vai precisar de 6 bifes de contrafilé, 2 colheres de sopa de margarina, 3 unidades de cebola cortadas em rodelas, 2 unidades de pimentão sem sementes e cortados em tiras, conhaque a gosto para flambar, sal e pimenta do reino a gosto. E o preparo? Você vai começar temperando os bifes com sal e pimenta do reino. Aí, numa frigideira, você vai derreter metade da margarina e frita os bifes, um de cada vez até o ponto desejado. Retira da frigideira e reserva aquecido. Na mesma frigideira, você vai refogar a cebola e o pimentão até que eles fiquem dourados e você vai e adiciona então o conhaque. Retira do fogo, vira ligeiramente a frigideira e com um fósforo aceso, você ateia fogo ao conhaque. Quando a chama apagar, serve imediatamente sobre os bifes quentes. Pode fazer aí que vai estar no seu top 3, tá? Boa quinta-feira para você e amanhã tem mais aroma e sabor. E hoje, aproveita que a nossa programação tá muito boa. Continua aqui com a gente. Tchau, tchau.
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2: Boa tarde a você, 15 horas e 32 minutos.

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0: 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Para mantê-las saudáveis, evite o manuseio direto de produtos químicos e adote o uso de luvas nas tarefas domésticas. Concentrar as atividades que envolvem água em horários específicos também diminui essa exposição. Proteja suas mãos com atenção e exiba unhas fortes e bonitas sempre.
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2: Olá, boa tarde a você. Agora são 16 horas e a gente segue juntos aqui na sua programação.
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1: Boa tarde, 16 horas e 32 minutos.
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2: Olá, boa tarde pra você, 17 horas e 1 minuto agora.
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9: Xande!
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2: Olá, boa noite.
1: Boa noite para você que nos acompanha em todo o país.
2: Quinta-feira, 1º de outubro de 2026.
1: Vamos aos destaques do dia.
2: Microempreendedores individuais têm novas opções para organizar as contas.
1: A partir de hoje, MEIs com débitos de até 5 salários mínimos podem renegociar dívidas fiscais.
2: E foi prorrogado o prazo para aqueles com dívidas de até 20 mil reais junto à União. Gabriela Noronha.
3: Nesse caso, podem ser abatidos todos os valores de juros, multas e encargos.
1: Mulheres vítimas de violência doméstica terão direito a afastamento remunerado de até 6 meses. Luana Karen.
4: O parecer da Advocacia Geral da União garante a mulheres vítimas de violência doméstica o afastamento remunerado por até 6 meses, desde que determinado pela Justiça como medida protetiva.
2: Já estão valendo as novas regras para doação de sangue.
1: Prazos para doar após a realização de micropigmentação, tatuagem ou piercing mudaram.
2: E pessoas com 70 anos que estejam saudáveis agora também podem continuar a fazer doação.
1: Vamos saber mais sobre essas novidades em entrevista com Luciana Carlos, do Ministério da Saúde.
5: Essa alteração não vai significar mais risco, nem para os doadores, nem para os pacientes. Então a gente passa a ter pessoas que antes eram inaptas, agora podendo fazer a doação.
2: Hoje, na apresentação da Voz do Brasil, eu, Mariana Jungmann, Luciano Seixas.
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2: Prorrogado o prazo para microempreendedores aderirem ao programa de renegociação de dívidas.
1: Agora quem tem até 20 mil reais na dívida ativa da União pode renegociar até 29 de janeiro do ano que vem.
2: Também foi lançada uma nova modalidade específica para quem tem débitos de até 8 mil reais.
3: Microempreendedores individuais podem negociar a partir desta quinta-feira dívidas fiscais com o governo federal de até 5 salários mínimos, ou seja, R$ 8.105. É uma nova modalidade do Desenrola, o Desenrola MEI Pequeno Valor. Quem aderir paga uma entrada correspondente a 5% da dívida sem desconto. O valor restante tem desconto de 50% e pode ser pago em até 55 parcelas mensais. Mariana Correia, coordenadora geral da Dívida Ativa da União e do Fundo de Garantia do Tempo de Serviço, explica que a nova modalidade deve alcançar mais de 3 milhões de pessoas.
6: A gente focou nesse universo, que parece pequeno, né? Mas que representam 3,6 milhões de microempreendedores individuais que possuem essas dívidas e que agora vão ter a chance de retomar suas atividades sem pendências perante a Procuradoria da Fazenda.
3: Além da criação da nova modalidade, o governo prorrogou o prazo do Desenrola MEI já existente. A modalidade que atende microempreendedores com dívidas de até 20 mil reais junto à União fica disponível até 29 de janeiro de 2027. Nesse caso, podem ser abatidos todos os valores de juros, multas e encargos. Com isso, o valor do débito pode ser reduzido em até 70%. A coordenadora da dívida ativa, Mariana Correia, destaca que as adesões a esses planos de negociação podem ser feitas pela internet.
6: O procedimento é 100% online, via Regularize. O contribuinte consegue entrar lá dentro, consultar a sua dívida, simular os descontos máximos aplicáveis àquela dívida, verificar se ele tem condições de aderir àquele acordo e concluir aquela negociação 100% digital em coisas de minutos.
3: O endereço para aderir às modalidades do Desenrola MEI é www.regularize.pgfn.gov.br. Reportagem Gabriela Noronha.
1: Mulheres vítimas de violência doméstica que forem afastadas do trabalho por medida protetiva terão a renda garantida.
2: A medida terá validade por até 6 meses e garante também o pagamento a mulheres sem vínculo previdenciário.
1: O governo federal seguiu o parecer da Advocacia Geral da União após um entendimento do Supremo Tribunal Federal sobre a Lei Maria da Penha.
4: O parecer da Advocacia Geral da União garante a mulheres vítimas de violência doméstica o afastamento remunerado do trabalho por até 6 meses, desde que determinado pela Justiça como medida protetiva. Esse afastamento já era previsto na Lei Maria da Penha, mas a norma não especificava quem pagaria o salário da trabalhadora nesse período. A incerteza sobre o recebimento da remuneração fazia com que muitas mulheres tivessem de optar entre a segurança e o próprio sustento, como destaca a ministra substituta das mulheres, Eutália Naves.
7: Um passo muito importante para que nenhuma mulher precise escolher entre proteger a própria vida e garantir a sua sobrevivência econômica e muitas vezes também da sua família.
4: O parecer da AGU segue entendimento do Supremo Tribunal Federal, que em junho esclareceu que o empregador é responsável pelo pagamento dos 15 primeiros dias de afastamento e o Instituto Nacional do Seguro Social, INSS, pelo restante do período. Nos casos em que a mulher é contribuinte individual, facultativa ou seguradora especial, o INSS vai pagar o benefício integralmente. Já para as mulheres que não são seguradas da Previdência, o pagamento terá natureza assistencial. A presidente do INSS, Ana Cristina Viana Silveira, destaca que bastará a decisão judicial para que o Instituto faça o pagamento.
8: O INSS tem a responsabilidade de assegurar que esse direito chegue a essas mulheres com agilidade, respeito e sensibilidade, especialmente para mulheres que enfrentam a violência doméstica.
4: Após a publicação do parecer da AGU, o Ministério da Previdência Social e o INSS terão até 15 dias para regulamentar o pagamento. As dúvidas podem ser tiradas pelo Disque 135 do INSS ou pela Central de Atendimento à Mulher, o Ligue 180. Reportagem Luana Karen.
2: E quando o assunto é proteção e garantia de direitos da mulher, o dinheiro que chega todo mês também faz diferença.
1: E por isso que o Pix Pensão foi criado, para facilitar o pagamento e o recebimento da pensão de um jeito mais simples e seguro.
2: Vamos entender mais sobre a medida que começa a valer no ano que vem.
9: O Pix Pensão entrará em vigor em julho do ano que vem. A medida altera o Código de Processo Civil para permitir o pagamento de pensão alimentícia de forma automática, via Pix, conforme decisão judicial. Antes da sanção da lei, o pagamento dependia exclusivamente de quem devia a pensão, que podia optar entre transferência manual, boleto ou desconto em folha de pagamento, no caso dos assalariados. Juliana Hernandes Cores, coordenadora geral de políticas de cuidado da Secretaria Nacional de Autonomia Econômica e Política de Cuidados do Ministério das Mulheres, detalha a mudança.
10: A gente tem números que mostram que as mulheres, principalmente mulheres, ficam sem a garantia dos seus direitos, como é exercido o direito hoje. 90% dos pedidos de execução de alimentos não são constantes, então a gente entende que o Pix Pensão vai facilitar, e não só a tramitação judicial, mas a tramitação bancária também.
9: As mães ou responsáveis legais que detenham a guarda de crianças e adolescentes beneficiários de pensão alimentícia poderão solicitar o Pix Pensão a qualquer momento do cumprimento da sentença. Para isso, será preciso procurar um advogado ou defensor público, acessar o processo judicial onde a pensão foi definida e pedir o Pix automático. O interessado precisa informar nos autos os dados bancários, agência, conta e chave Pix cadastrada, tanto de quem recebe quanto de quem deve pagar. E só então o juiz vai expedir a ordem eletrônica para que o sistema bancário agende o pagamento, como explica o advogado especialista em direito de família, Marcelo Lucena.
11: Então, uma parte devedora, independente de sua vontade, ela vai receber uma ordem judicial, em sua instituição financeira e naquela data que o juiz determinar ou no acordo que foi feito e homologado pelo judiciário, naquela data fixa, será cadastrada uma ordem judicial para que se transfira de forma automática o valor referente à pensão pelo tempo que ficar determinado.
9: Por se tratar de decisão judicial, o PIX da pensão alimentícia só poderá ser cancelado ou alterado a partir de nova manifestação da Justiça. Reportagem Graziele Bezerra.
1: E a partir de hoje, o pagamento via PIX por aproximação pode ser feito para valores acima de R$500.
2: Para mudar esse limite, a pessoa deve procurar o banco onde realiza a transação e solicitar a nova quantia máxima que o cliente vai permitir.
1: Essa nova regra foi autorizada pelo Banco Central em junho e passa a vigorar a partir de hoje.
2: O Clube Esportivo fecha acordo para a ocupação de um patrimônio público.
1: É o Centro de Treinamento Rei Pelé, uma referência no cenário do futebol brasileiro.
2: Entenda o que representa para os dois lados o acordo assinado hoje em Brasília.
12: O Santos Futebol Clube negociou um acordo com a União para garantir a permanência no Centro de Treinamento Rei Pelé por 20 anos, renováveis por igual período. Por meio desse acordo, o clube ganha segurança jurídica sem que a área deixe de ser patrimônio público. Como disse a ministra da Gestão e da Inovação em Serviços Públicos, Esther Dueck.
13: A gente tem uma propriedade da União que vai ser preservada, vai ser cuidada. É um imóvel maior. É muito importante, muito valiosa. O patrimônio vai deixar de ser um motivo de litígio para cumprir sua função social.
12: O Centro de Treinamento Rei Pelé tem cerca de 40 mil metros quadrados e fica no bairro do Jabaquara, em Santos, São Paulo. O complexo foi inaugurado em outubro de 2005 e se tornou uma referência no cenário do futebol brasileiro profissional. As negociações foram conduzidas pela Advocacia Geral da União e, segundo Jorge Messias, o advogado-geral, representam mais que uma transação econômica.
14: Nós entendemos que este patrimônio da União, ele tem um trabalho e um serviço que transcende a uma equação econômica. Nós estamos falando do valor imaterial que ele representa, não só para a sociedade santista, mas para toda a sociedade brasileira.
12: A partir do acordo, o Santos Futebol Clube assume uma série de compromissos relacionados a ações sociais, investimentos nas categorias de base e conservação da área. Reportagem Luciana Colares de Holanda.
1: Hoje é dia do idoso, uma data para lembrar que cuidar da saúde também é uma forma de garantir mais qualidade de vida e proteção na terceira idade.
2: E entre esses cuidados, a imunização tem um papel importante. Manter as vacinas em dia ajuda a prevenir doenças e complicações que podem ser mais graves em pessoas idosas.
15: Envelhecer com saúde também passa pela vacinação. Manter a caderneta em dia é uma das formas mais simples e eficazes de prevenir doenças graves, reduzir internações e garantir mais qualidade de vida. No Sistema Único de Saúde, pessoas com 60 anos ou mais têm acesso gratuito às vacinas previstas no Calendário Nacional de Vacinação. Em Brasília, a aposentada dona Gilmara Teixeira tem a caderneta de vacinação completa. Aos 70 anos, ela não esconde a preocupação de ficar livre das doenças.
16: A vacina em dia a gente livra da doença. Não quero ficar doente. Eu estou com 70 anos e eu quero ter uma vida saudável.
15: O exemplo da dona Gilmara é a recomendação para todos os idosos. Entre as principais vacinas estão a da gripe, aplicada todos os anos, o reforço contra a Covid-19 a cada 6 meses, além das vacinas contra hepatite B, tétano e difteria. Dependendo da situação de saúde, do histórico vacinal, também podem ser indicadas vacinas como a da febre amarela e a pneumocócica, que protege contra formas graves de pneumonia e meningite. A diretora substituta do Programa Nacional de Imunizações do Ministério da Saúde, Ana Catarina de Melo Araújo, explica a importância da vacinação para os idosos.
17: A criança e o idoso, ele é mais vulnerável. Então, às vezes, uma doença que na fase adulta, ela não teria uma complicação tão importante, mas na fase do idoso, ela pode complicar e até levar ao óbito ou deixar alguma sequela.
15: Com o avanço da idade, o organismo fica mais vulnerável às infecções. Por isso, manter a vacinação atualizada ajuda a evitar complicações, internações e até mortes provocadas por doenças que podem ser prevenidas. Para a dona Gilmara, do começo da reportagem, a vacina é proteção e vida longa.
16: Vacina salva vidas e muitas vidas. Vamos confiar. A ciência está aí para poder estudar e ensinar para a gente que a vacina é fundamental na nossa vida.
15: A recomendação é não esperar uma doença aparecer para procurar proteção. Atualizar a caderneta é simples. Basta procurar a unidade básica de saúde mais próxima, levando um documento de identificação e o cartão de vacinação. Mesmo quem perdeu a caderneta deve buscar a unidade para que os profissionais avaliem o histórico e indiquem quais vacinas ainda precisam ser aplicadas. Reportagem Pablo Mugim.
1: E idosos podem contribuir também para salvar vidas.
2: Novas regras autorizam que pessoas com 70 anos ou mais sejam doadoras de sangue.
1: O regulamento também reduziu o tempo de espera para que pessoas temporariamente impedidas possam voltar a doar.
2: A coordenadora geral de sangue e hemoderivados do Ministério da Saúde, Luciana Carlos, explicou pra gente essas mudanças. Acompanhe a entrevista. Coordenadora Geral de Sangue e Hemoderivados do Ministério da Saúde, Luciana Carlos. É um prazer ter a senhora com a gente aqui na Voz do Brasil. Vamos falar então sobre essas mudanças nessa parte de doação de sangue que foram anunciadas recentemente. A doação de sangue passou a ter então novas regras para coleta, armazenamento, isso, transporte, não é isso? Entre essas isso mudanças está o prazo, por exemplo, para quem fez tatuagem, piercing, endoscopia. Explica pra gente então quais essas mudanças.
18: Bom, eu queria agradecer inicialmente, né, a oportunidade de estar conversando com o Brasil inteiro sobre isso. E, na verdade, essa atualização do regulamento técnico da hemoterapia no Brasil é uma coisa que a gente esperava há muito tempo. Está sendo muito bem recebido e saudado por toda a hemoterapia brasileira, porque a gente tinha algumas regras que datavam de 2014. Então, eram regras e normas que já estavam um pouco defasadas e distantes da necessidade de segurança dos serviços. Então, agora a gente tem realmente uma atualização desse regulamento técnico e isso faz com que a gente tenha mais segurança para doadores e pacientes, porque a gente, melhorou, né, a segurança desses regulamentos ou desses critérios que são aplicados, né, para que as pessoas possam ou não fazer a doação de sangue com segurança.
1: E por que foram feitas essas atualizações, então?
18: Existem várias tecnologias que surgiram, algumas situações epidemiológicas que mudaram, alguns critérios técnicos que antes a gente não tinha evidência da segurança e hoje a gente tem. Então, assim, são atualizações técnicas e científicas mesmo que surgem ao longo do tempo e que a gente vai precisando fazer a adequação. Infelizmente, teve um tempo muito longo e agora a gente conseguiu trazer essa adequação, que não está restrita apenas à doação de sangue ou aos critérios de doação. A gente também tem outras alterações de incorporação de tecnologias, uso, por exemplo, de ferramentas informatizadas dentro do serviço para atendimento ao doador. Então, várias oportunidades de atualização que foram feitas, né, e sempre voltadas para a segurança dos doadores, porque o que a gente precisa é que os doadores, as pessoas que podem doar, elas realmente façam a doação com segurança e tranquilidade e continuem saudáveis e até voltem a doar, né, como doadores regulares, e para a segurança também dos pacientes que vão receber esse sangue ou esses componentes que são produzidos a partir do sangue doado.
2: Agora, só para a gente deixar mais claro, né, eu cheguei a mencionar aí os prazos para quem fez tatuagem, piercing. A senhora pode dizer para a gente, então, quais são as principais mudanças, principalmente as que mais impactam os doadores?
18: Uma das coisas que mudou e que a gente fica muito tranquilo e feliz com essa mudança é o tempo máximo de doação, então, a idade máxima para fazer a doação. A gente tinha vários doadores regulares que chegavam a 70 anos e que não podiam mais doar por causa do corte que a gente tinha no regulamento anterior. Agora, essas pessoas, se saudáveis, avaliadas pelo médico do serviço, elas podem continuar fazendo a doação. A tatuagem, a gente tinha um tempo de inaptidade prontidão longo. Agora, a tatuagem feita em serviços regulamentados e fiscalizados pela Anvisa, o tempo é de 7 dias, e aquelas tatuagens que são feitas sem a gente saber como, o tempo é de 4 meses. Então, as endoscopias, que eram 6 meses, passaram a 4 meses. Então, assim, são muitas alterações que a gente incorporou ao texto, mas sempre garantindo que essa incorporação ou essa alteração não vai significar mais risco, nem para os doadores, nem para os pacientes. Então, a gente passa a ter pessoas que antes eram inaptas, agora podendo fazer a doação, e ampliando, né, também o número de potenciais doadores no país. Então, a gente espera que isso tenha uma repercussão muito boa. Principalmente essa questão da tatuagem, porque a gente tem hoje a população mais jovem usa muito tá todo mundo se tatuando e lindos e maravilhosos, mas a gente então a gente perdia muito doador com isso, né? E agora não, agora a gente vai poder realmente, a partir até da melhoria dos serviços que fazem a tatuagem, né? A gente tem agora agulhas descartáveis, as tintas que são também alicotadas, então a gente tem segurança, e a partir dessa segurança na forma como a tatuagem é feita, a gente vai poder flexibilizar isso. Então, isso traz muitos doadores para os serviços.
1: Falando sobre a doação de sangue em si, por que a doação regular é tão importante para manter os estoques no país, e em que situações os estoques costumam ficar mais baixos ao longo do ano?
18: O doador regular, ele é importante porque ele é uma pessoa que já entendeu o processo como um todo, então ele já sabe o que é que acontece, ele já se compromete com a segurança do processo ao estar sensibilizado para ter as respostas corretas às perguntas que são feitas na triagem, ele já foi testado anteriormente, então a gente já tem várias informações desse doador, e ele é uma pessoa que já está comprometido com o sistema. Então, os homens podem doar até 4 vezes por ano, as mulheres 3 vezes por ano, e esse doador que volta, né, ele tanto é mais seguro, como ele já é uma forma da gente ter um número regular, né, de doações.
2: Muito bem, nós conversamos com Luciana Carlos, coordenadora geral de sangue e hemoderivados do Ministério da Saúde. Coordenadora, muito obrigada pela sua entrevista aqui à Voz do Brasil.
18: Nós que agradecemos.

0: recuperação de baterias.
1: Os detalhes dessa inovação você acompanha agora no quadro Ciência na Prática.
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3: Sergipe é um dos maiores produtores de coco do país. E depois de consumido, o fruto pode virar lixo. Mas essa realidade vem mudando graças a uma pesquisa realizada no estado. A casca e o pó residual do coco têm se tornado um material de alto valor tecnológico, conhecido como biocarvão.
4: Meu nome é Yara de Fátima Jimenez e eu sou do Departamento de Química da Universidade Federal de Sergipe. Produção e consumo de coco é muito importante aqui no estado, né? Então gera um grande volume de resíduos. E um dos produtos que podem ser obtidos são os materiais carbonáceos, ou conhecidos popularmente como os biocarvões. Que tipos de bioprodutos nós podemos obter? Em filtros, como absorventes, também como suportes para catalisadores. E uma das aplicações, né, que nos chamou a atenção são as aplicações em energia.
3: Atualmente, as baterias dependem do lítio, um mineral caro e que pode se tornar escasso no futuro. A solução encontrada pelos pesquisadores foi substituir o lítio pelo sódio, usando o biocarvão de coco para fazer a bateria funcionar.
4: O íon lítio, ele sofre oscilações de preço e disponibilidade no mercado mundial. E nesse contexto, o estado de Sergipe, ele tem reservas de potássio e de sódio. As baterias de íon sódio são biocarvões preparados a partir de biomassa a temperaturas altas.
3: A pesquisa ainda está sendo desenvolvida em laboratório, mas promete colocar o Brasil em um mercado promissor, criando uma alternativa viável e sustentável para o futuro da energia global.
4: A China, ela está privilegiando muito os tipos de pesquisas no desenvolvimento de baterias de íon sódio. Em escala ainda de laboratório, a gente conseguiria, entre 4 a 5 anos, ter uma linha de desenvolvimento até a otimização desse carbono.
3: Acompanhe a pesquisa na página da Universidade Federal de Sergipe. E esse foi o Ciência na Prática, com produção de Warby Calil e edição de Edinaldo Júnior. E nosso encontro com o Saber Científico volta na próxima semana. Até lá!
0: Instrumentos musicais, microfones e máquinas de costura agora podem ser importados sem o pagamento de imposto.
1: A importação desses produtos estava sujeita à alíquota de 18%.
0: No caso das máquinas de costura, a medida que já valia de forma provisória e com restrições de cotas, agora é definitiva.
1: A redução tarifária consta em resolução da Câmara de Comércio Exterior, que incorporou decisões do Mercosul.
0: Notícias do Governo Federal.
1: Uma realização da Secretaria de Comunicação Social da Presidência da República.
0: Com produção da empresa Brasil de Comunicação.
1: E agora com as notícias do Poder Judiciário e do Congresso Nacional. Boa noite.
0: Boa noite para você e até amanhã.
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7: STF envia conciliação do caso sobre a aplicação do Estatuto da Pessoa Idosa a contratos de planos de saúde.
8: Justiça do Trabalho vai fazer um mutirão de conciliação em processos que envolvem pessoas a partir dos 60 anos.
7: Tribunal Superior Eleitoral define relatores para recursos relacionados à apuração das eleições 2026.
8: Boa noite, eu sou Marcela Luiza.
7: E eu sou Walter Lima.
8: Em nota publicada nesta quinta-feira, a presidência do Supremo Tribunal Federal firmou o compromisso com a democracia e a liberdade de escolha de brasileiros e brasileiras em ambiente de paz.
7: O voto é a expressão máxima da cidadania, segundo o presidente do STF, ministro Edson Fachin, e a garantia de que a vontade popular define o futuro do Brasil. Na nota, o ministro ressaltou que isso só é possível graças ao empenho incansável da Justiça Eleitoral brasileira.
8: TSE define relatores para recursos relacionados à apuração das eleições 2026.
7: Os ministros ficarão responsáveis pela análise de processos relativos aos cargos de presidente e vice-presidente da República. Fábio Ruas.
9: O ministro Sebastião Reis Júnior vai ser o relator da apuração dos resultados eleitorais do Amazonas,

0: Alagoas, São Paulo e Tocantins. A ministra Estela Aranha ficou com Minas Gerais, Mato Grosso, Espírito Santo e Mato Grosso do Sul. Já o ministro Floriano de Azevedo Marques será o responsável pelo Ceará, Sergipe, Maranhão e Goiás. Os processos de apuração dos votos dos estados do Rio de Janeiro, Paraná, Pará e Piauí ficarão sob a relatoria do ministro André Mendonça. O ministro Ricardo Vilas Boas Cueva vai atuar nos processos da Bahia, Pernambuco, Paraíba e Santa Catarina. E o ministro Dias Toffoli ficou com o Distrito Federal, Rio Grande do Sul, Rio Grande do Norte, Acre, Amapá, Roraima e Rondônia. A distribuição garante a organização e a celeridade dos trabalhos da Justiça Eleitoral durante a totalização dos votos.
1: O Supremo suspendeu o julgamento sobre a aplicação do Estatuto da Pessoa Idosa a contratos de planos de saúde firmados antes de 2004.
2: A discussão envolve reajustes das mensalidades em razão da idade.
1: O Estatuto proíbe a cobrança de valores diferenciados em razão da idade. Com a lei entrou em vigor em 2004, o Supremo discute se essa proteção também se aplica aos contratos firmados antes dessa data, inclusive nos casos em que o beneficiário completou 60 anos após a entrada em vigor do estatuto.
2: A questão é discutida em dois processos diferentes que começaram a ser julgados por composições distintas da corte. Na sessão de hoje, o ministro Dias Toffoli propôs o envio do caso ao Núcleo de Solução Consensual de Conflitos do Supremo para tentativa de conciliação. A sugestão foi acolhida pelo plenário.
1: Hoje, 1º de outubro, é o Dia Nacional e Internacional da Pessoa Idosa.
2: De olho na data, a Justiça do Trabalho vai fazer um mutirão de conciliação em processos que envolvem pessoas a partir dos 60 anos. Rocine Gomes.
3: É isso mesmo. A ação em todo o país será de 5 a 9 de outubro. Chamada Em Pauta a Melhor Idade, a iniciativa vai dar preferência aos processos de pessoas idosas. Para participar e adiantar a sua vida, basta procurar seu advogado, ir ao Tribunal Regional do Trabalho e pedir que o processo seja priorizado. É o seu processo em cima da pilha.
1: O STJ recebeu o primeiro recurso especial da história, autuado de acordo com os novos critérios da sistemática da relevância da questão federal.
2: O chamado filtro de relevância entrou em vigor em 3 de setembro. Fátima Uchoa.
4: Nesse novo sistema, só serão julgados pelo STJ casos com relevância econômica, política, social ou jurídica que ultrapassem os interesses das partes, além dos que já têm relevância presumida, como previsto na lei que regulamenta o filtro. O primeiro recurso com relatoria do ministro Herman Benjamin, da primeira turma, teve origem em execução fiscal ajuizada pelo Conselho Regional de Engenharia e Agronomia do Paraná para cobrar dívida decorrente de infração à lei que rege a categoria. Vale destacar que o STJ começou e deve concluir até 7 de outubro as primeiras sessões virtuais para analisar propostas de submissão de recursos especiais ao filtro da relevância.
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1: Uma boa noite.
2: E até amanhã.
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1: Eu sou Humberto Pinheiro e estes são os destaques de hoje do Jornal do Senado, que começa agora. Senado debate projetos para ampliar inclusão e qualidade de vida dos idosos. CCJ analisa a criação da Universidade do Vale do Juruá, no Acre. Nova lei do seguro rural amplia a proteção de produtores contra grandes perdas. Boa noite. 1º de outubro é o Dia Nacional do Idoso, data dedicada à reflexão sobre os direitos e as condições de vida dos brasileiros com 60 anos ou mais. O Senado analisa projetos para ampliar a inclusão digital e incentivar a participação das pessoas idosas em atividades turísticas. Repórter Rodrigo Rezende.
2: Uma lei sancionada em 2006 determinou que 1º de outubro é o Dia Nacional do Idoso. Em 2003, três anos antes, o país ganhou seu primeiro conjunto de leis específicas para essa parcela da população, o Estatuto do Idoso, hoje denominado Estatuto da Pessoa Idosa, como destaca o senador Paulo Paim, do PT do Rio Grande do Sul.
3: O Estatuto garantiu algo fundamental, reconheceu a pessoa idosa como sujeito de direitos, com prioridade nas políticas públicas, proteção à saúde, à moradia, à previdência, ao trabalho, assistência social e, acima de tudo, à dignidade.
2: O Senado debate diversos projetos para melhorar a vida dos idosos brasileiros. Um deles, apresentado pela senadora Damares Alves, do Republicanos do Distrito Federal, quer promover a acessibilidade, inclusão e segurança da pessoa idosa nos ambientes digitais. Já o senador astronauta Marcos Pontes, do PL de São Paulo, é relator na Comissão de Direitos Humanos de uma proposta que incentiva a participação dos idosos em atividades turísticas.
1: A Comissão de Constituição e Justiça analisa o projeto de lei que autoriza o Poder Executivo a criar a Universidade Federal do Vale do Juruá, UFVJ, com sede em Cruzeiro do Sul, no Acre. A proposta tem o objetivo de interiorizar a oferta de ensino superior público na Amazônia Ocidental e impulsionar o desenvolvimento científico e socioambiental da região. A reportagem é de Bruno Lourenço.
4: A proposta prevê a criação de uma fundação pública federal, sediada em Cruzeiro do Sul, no oeste do Acre, com atuação em outras localidades do Vale do Juruá. O senador Hamilton Mourão, do Republicanos do Rio Grande do Sul, defendeu a importância de expandir o ensino superior público para além das capitais.
5: A interiorização do ensino superior público, especialmente em territórios com as peculiaridades socioambientais e os desafios logísticos do Vale do Juruá, é medida de inegável e urgente interesse público.
4: A Universidade Federal do Vale do Juruá deverá ter como foco suas vocações regionais e priorizar áreas como bioeconomia, agricultura familiar, biotecnologia, saúde e conservação ambiental.
1: O Brasil e os Estados Unidos anunciaram a criação de um grupo de trabalho para negociar o tarifaço. O objetivo é avaliar possíveis soluções e avançar nas negociações sobre um eventual acordo. No Congresso, aguarda análise uma MP que destina crédito subsidiado a exportadores e setores estratégicos. Repórter Pedro Pincer.
6: O governo norte-americano deve apresentar nas próximas semanas uma proposta para definir os assuntos das negociações. As conversas ocorrem enquanto os Estados Unidos mantêm sobretaxas sobre parte das exportações brasileiras. Em julho, foi anunciada uma tarifa adicional de 25% sobre determinados produtos brasileiros. No Congresso brasileiro, aguarda a instalação a comissão mista que vai analisar a medida provisória que prevê R$18,5 bilhões em crédito subsidiado para exportadores e setores estratégicos. O presidente do Senado, Davi Alcolumbre, afirmou que o Legislativo está unido na defesa dos interesses nacionais.
7: Nós vamos defender a soberania nacional, vamos defender os empregos dos brasileiros, defender os empresários brasileiros que geram a riqueza para o Brasil, e tenho convicção também que esse processo tem que ser liderado pelo Poder Executivo. Buscar estreitar os laços e fazer as coisas acontecerem defendendo os brasileiros. O Parlamento está integralmente à disposição da defesa dos interesses do Brasil.
6: A partir de um documento que será enviado pelos Estados Unidos, o grupo de trabalho vai buscar um entendimento entre os dois países.
1: O Executivo sancionou uma lei aprovada no Senado que muda as regras do seguro rural para proteger produtores e seguradoras em caso de grandes perdas no campo. Repórter Patrícia Oliveira.
8: O dinheiro que o governo federal destina para ajudar o produtor a pagar o seguro rural não poderá ser bloqueado ou congelado durante a execução do orçamento. A nova lei também tira do papel o chamado Fundo Catástrofe, criado em 2010 para auxiliar as seguradoras a cobrirem prejuízos extraordinários na produção rural, como os causados pelas mudanças climáticas. A proposta que deu origem à lei é da senadora Tereza Cristina, do Progressistas de Mato Grosso do Sul.
9: O seguro rural, ele representa um instrumento essencial de gestão de risco, pois protege o produtor rural contra perdas decorrentes de eventos aleatórios e não controláveis.
8: A lei prevê ainda que os produtores que têm seguro terão prioridade nas linhas de crédito para prorrogar ou renegociar dívidas.
1: O plenário pode votar em breve um projeto que estabelece condições de trabalho específicas para mulheres com câncer de mama, incluindo aquelas em tratamento ou em período de remissão. A proposta autoriza a adoção de medidas para flexibilizar as condições de trabalho, como teletrabalho, redução da jornada, horários flexíveis e apoio psicossocial sem redução salarial. Além disso, institui o selo rosa para reconhecer empresas que adotarem práticas inclusivas e não discriminatórias. Durante a leitura do relatório na Comissão de Assuntos Sociais, o senador Flávio Arnes, do PSB do Paraná, ressaltou que o trabalho pode contribuir efetivamente para a saúde mental de quem enfrenta o câncer de mama.
10: É comprovado que se manter ocupado e produtivo representa um grande apoio psíquico aos pacientes de câncer ao obstar ou ao menos dificultar o advento de depressão que muitas vezes os acomete.
1: A Comissão de Constituição e Justiça do Senado pode votar o projeto de lei do senador Chico Rodrigues, do PSB de Roraima, que muda a contagem de prazos para manifestação da Fazenda Pública, do Ministério Público e da Defensoria Pública em processos de inventário. Pela proposta, os prazos passam a ser contados em dias corridos, incluindo sábados, domingos e feriados. Atualmente, a contagem é feita apenas em dias úteis. O relatório do senador Jorge Cajuru, do PSB de Goiás, recomenda a aprovação do projeto.
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1: Na hora de votar, além do celular, o eleitor precisa deixar outros equipamentos eletrônicos fora da cabine, como relógio inteligente e óculos com câmera. A proibição vale até para aparelhos desligados e foi reforçada pela Justiça Eleitoral para garantir o sigilo do voto. Repórter Marcela Cunha.
14: Não é só o celular que deve ficar fora da cabine de votação. Com o avanço de dispositivos cada vez menores e mais conectados, a Justiça Eleitoral detalhou as regras para impedir que novas tecnologias comprometam o sigilo do voto. A proibição também vale para máquinas fotográficas, filmadoras, relógios e pulseiras inteligentes, óculos conectados, fones de ouvido, câmeras corporais e microcâmeras. A medida busca evitar que equipamentos capazes de registrar ou transmitir informações sejam usados para revelar a escolha do eleitor. Também ajuda a combater a compra ou a coação de votos ao impedir a produção de uma prova da opção registrada na urna, como lembrou a senadora Damares Alves, do Republicanos do Distrito Federal.
15: A legislação é muito clara. O voto, ele é secreto.
14: Quem se recusar a entregar o equipamento aos mesários não poderá votar até cumprir a orientação. O caso será registrado em ata e, se necessário, a força policial poderá ser acionada. Já equipamentos de acessibilidade e tecnologias assistivas continuam permitidos.
1: Trabalhos técnicos de Eliseu Caires. O Jornal do Senado fica por aqui. Acompanhe agora as notícias da Câmara dos Deputados. Boa noite e até amanhã.
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17: Mulher que delatar violação de medida protetiva poderá ter escolta policial.
18: Deputados esclarecem a atuação do Ministério Público em pedido de pensão.
19: Escolas devem informar suspeita de trabalho infantil ao Conselho Tutelar.
20: Avança projeto que aumenta a punição para corridas ilegais em vias públicas.
21: Boa noite. A Comissão de Viação e Transportes aprovou penas mais rígidas para quem participar de corridas ilegais em vias públicas. A repórter Kate Nayane traz mais detalhes sobre o texto que agora será analisado pela Comissão de Constituição e Justiça.
22: O projeto de lei que aumenta as punições para os chamados rachas foi aprovado pela Comissão de Viação e Transportes da Câmara dos Deputados. Pela proposta, a multa pela prática de corridas ilegais em vias públicas passa de 2.934 para 4.402, além da suspensão do direito de dirigir e apreensão do veículo. O aumento do valor da multa também se aplica para quem promover ou participar de eventos que envolvam manobras perigosas, corridas ou disputas em vias públicas sem a permissão da autoridade de trânsito. O texto aprovado também agrava as penas. Caso a infração ocorra próximo de escolas, hospitais, locais de embarque e desembarque de passageiros, ruas estreitas ou onde exista grande concentração de pessoas, as penas passam de 3 a 6 anos para reclusão, de 4 a 8 anos em caso de lesão corporal grave e de 6 a 12 anos em caso de morte. O relator da proposta, deputado Hugo Leal, do PSD do Rio de Janeiro, defende que infrações como estas não devem ser tratadas como acidentes.
23: Inclusive, no caso de lesão corporal ou morte, aí sim, responsabilidade por homicídio. Homicídio, essa é nossa principal mudança, principal alteração, é que quando uma prática ilegal dessa natureza, o resultado dela é o homicídio, nós temos que tratar esse indivíduo como um homicida, não como um acidente de trânsito.
22: Em seguida, o projeto de lei que aumenta as punições para quem pratica corridas ilegais em vias públicas será analisado pela Comissão de Constituição e Justiça. Da Rádio Câmara de Brasília, Kate Nayane.
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25: Economia.
26: Afonso Mota, do PDT do Rio Grande do Sul, destaca a importância da lei que reduz as alíquotas do PIS/PASEP e da CONFINS para a indústria química e petroquímica. O deputado ressalta que o setor recolhe aproximadamente 40 bilhões de reais por ano em impostos.
27: Afonso Mota avalia que a redução dos tributos tem fortalecido uma atividade estratégica para a economia brasileira diante da concorrência internacional. O parlamentar reitera que a medida cria condições para que o setor continue contribuindo para o desenvolvimento do país.
26: Marcos Aurélio Sampaio, do MDB do Piauí, defende o projeto que acaba com a cobrança pelo uso da rede de distribuição de energia elétrica para microgeradores de energia solar. O texto garante isenção permanente aos consumidores que injetam energia excedente na rede.
27: A proposta estende a isenção a todos os usuários de fontes renováveis, independentemente da data de adesão. No entendimento de Marcos Aurélio Sampaio, a medida garante segurança jurídica e incentiva a democratização da energia limpa.
25: Agricultura.
26: O projeto de Renilson e Nicodemos, do MDB do Pará, estabelece um período de paralisação temporária na colheita do açaí e cria um seguro para os extrativistas do fruto. A ideia é pagar aos trabalhadores um salário mínimo por até 4 meses no ano para permitir a regeneração natural das palmeiras.
27: Na visão de Renilson e Nicodemos, a medida garante a sustentabilidade ambiental e assegura renda às famílias extrativistas no período de entressafra. A proposta prevê ainda ações para diminuir os acidentes de trabalho na subida dos açaizeiros e modernizar as técnicas de manejo.
25: Relações Exteriores.
26: Felipe Martins, do PL Tocantinense, apoia a criação da Frente Parlamentar Mista pela Integração Continental e Desenvolvimento Sul-Americano. O objetivo do colegiado é elaborar iniciativas de conexão produtiva, digital e institucional entre os países do continente.
27: De acordo com Felipe Martins, o grupo vai articular com governos estaduais, municipais e a sociedade civil para ampliar o protagonismo do Brasil na América do Sul, promovendo o intercâmbio tecnológico e o crescimento socioeconômico.
0: Segurança Pública.
26: A Comissão de Segurança Pública aprovou uma escolta policial para mulheres vítimas de descumprimento de medida protetiva. O repórter Luiz Cláudio Canuto explica a questão.
2: A Comissão de Segurança Pública e Combate ao Crime Organizado aprovou projeto que prevê escolta policial para mulheres que denunciarem descumprimento de medida protetiva. Pela proposta, a escolta deveria ser concedida quando houvesse risco à integridade física. A proposta muda a Lei Maria da Penha e também a lei que disciplina a proteção de vítimas e testemunhas ameaçadas. O colegiado aprovou a versão da relatora, deputada delegada Ione, do Avante de Minas Gerais. Segundo ela, o objetivo é fortalecer a proteção das vítimas no momento em que procuram as autoridades para comunicar que o agressor desrespeitou a decisão judicial. O texto aprovado amplia o alcance da proposta original e incorpora a proteção da escolta a um conjunto mais amplo de medidas protetivas na Lei Maria da Penha. A proposta original da deputada Rogéria Santos, do Republicanos da Bahia, previa a obrigatoriedade de escolta policial para a mulher que comparecesse à delegacia para denunciar o descumprimento de medida protetiva de urgência. Pelo texto aprovado, a adoção de escolta policial deixa de ser uma medida automática e passa a depender de avaliação técnica do risco enfrentado pela vítima. Entre os critérios poderiam ser considerados o histórico de violência praticada pelo agressor, a gravidade das ameaças e a possibilidade de novas agressões. Segundo o Conselho Nacional de Justiça, a cada 45 segundos, uma mulher recebe a proteção judicial. O projeto tramita em caráter conclusivo e aguarda indicação de relator na Comissão de Defesa dos Direitos da Mulher. Em seguida, passará pela Comissão de Constituição e Justiça. Da Rádio Câmara de Brasília, Luiz Cláudio Canuto.
27: Franciane Baier, do Republicanos do Rio Grande do Sul, apoia projeto que destina 30% da arrecadação de apostas de cota fixa ao Fundo Nacional de Segurança Pública. A proposta também reserva, no mínimo, 30% do fundo para o combate à violência contra a mulher.
26: Franciane Baier informa que os recursos vão financiar ações como monitoramento eletrônico de agressores, patrulhas especializadas e casas de acolhimento. Para a deputada, a medida garante orçamento contínuo para interromper os ciclos de agressão às mulheres.
27: Projeto de lei quer proibir a nomeação ou contratação de pessoas condenadas por crimes sexuais contra crianças e adolescentes para cargos ou funções públicas. De autoria de Júnior Lourenço, do MDB do Maranhão, a medida valeria para órgãos públicos, empresas estatais e contratos de prestação de serviços.
26: A proposta determina ainda que a proibição só será aplicada após condenações definitivas. De acordo com Júnior Lourenço, a iniciativa reforça a proteção de crianças e adolescentes e a integridade da administração pública.
27: Misael Varela, do PSD de Minas Gerais, apoia a proposta de emenda à Constituição que reduz a maioridade penal de 18 para 16 anos. A mudança visa punir, com mais rigor, menores envolvidos em crimes hediondos e em casos de violência extrema contra pessoas e animais.
26: Misael Varela pondera que a responsabilização penal vai depender de laudo técnico que comprove a capacidade do jovem de entender a gravidade do ato. Para o deputado, a proposta evita a impunidade em casos de extrema violência.
27: Exigir vídeo monitoramento e punir a omissão de casos de agressão contra crianças e adolescentes em creches e escolas é a proposta de delegado Bruno Lima, do Podemos de São Paulo. O texto ainda impõe pena para os dirigentes que deixarem de notificar casos suspeitos.
26: Delegado Bruno Lima argumenta que crianças pequenas muitas vezes não conseguem relatar abusos, o que exige provas objetivas. O parlamentar pondera que as câmeras devem ficar restritas às áreas comuns, prevendo penas mais duras para maus tratos em creches.
27: André Fernandes, do PL do Ceará, apresentou o projeto que determina a queima completa como único método para destruir entorpecentes apreendidos e plantações ilícitas. públicas. Pela proposta, a destruição deve ser gravada em vídeo com registro de geolocalização.
26: Na avaliação de André Fernandes, métodos atuais como enterramento não garantem a destruição total dos materiais apreendidos. Para o deputado, a incineração evita que drogas e lavouras voltem ao mercado ilegal por falhas no descarte policial.
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4: Justiça.
27: Os deputados aprovaram um projeto que esclarece a atuação do Ministério Público em pedido de pensão alimentícia. A repórter Paula Bittar explica os detalhes.
5: A Comissão de Constituição e Justiça da Câmara aprovou uma proposta que inclui no Estatuto da Criança e do Adolescente uma regra autorizando o Ministério Público a pedir judicialmente pensão alimentícia em favor de crianças e adolescentes. Pela proposta, isso poderá ocorrer mesmo que os pais continuem exercendo seus direitos e deveres legais em relação ao filho, que a criança ou adolescente não esteja em situação de risco e que exista defensoria pública na comarca. O objetivo é transformar em texto legal um entendimento que já é adotado pelo Superior Tribunal de Justiça. A relatora na CCJ, deputada Maria Arraes, do PSB de Pernambuco, destacou que a proposta não traz uma inovação substancial, mas confere maior precisão ao texto legal ao incorporar orientação jurisprudencial já consolidada, promovendo segurança jurídica, uniformidade interpretativa e previsibilidade na atuação dos órgãos responsáveis pela tutela dos direitos infanto-juvenis. De acordo com o Estatuto da Criança e do Adolescente, o Ministério Público pode promover ações de alimentos em favor de crianças e adolescentes, mas a lei não explicita que essa atuação independe da situação familiar da criança ou adolescente, da existência de situação de risco ou da disponibilidade da Defensoria Pública. A autora do projeto, deputada Laura Carneiro, do PSD do Rio de Janeiro, explicou que parte da doutrina tem uma visão distorcida sobre o tema e seu objetivo foi deixar a regra bem clara.
6: O Ministério Público precisa poder pedir alimentos quando eles são de interesse do menor, quando as crianças estão em vulnerabilidade, quando as crianças precisam dessa ajuda do Estado. Na prática, o que a gente faz é colocar agilidade numa rede de proteção que é muito importante para as crianças. Porque a gente sabe que a justiça tem o seu próprio tempo, ela demora, mas a fome, essa não tem tempo.
5: A proposta, que inclui no Estatuto da Criança e do Adolescente uma regra autorizando o Ministério Público a pedir judicialmente pensão alimentícia em favor de crianças e adolescentes, pode seguir agora para a análise do Senado, a menos que haja recurso para votação antes pelo plenário da Câmara. Da Rádio Câmara de Brasília, Paula Bittar.
4: Ciência e tecnologia.
26: Aliel Machado, do PV do Paraná, defende a regulação e o combate ao abuso de poder de grandes empresas de tecnologia. Ele explica que a ideia é permitir que o governo federal imponha regras de transparência e evite privilégios para produtos das próprias plataformas.
27: Aliel Machado argumenta que o mercado digital exige uma área especial dentro do Conselho Administrativo de Defesa Econômica para proteger o direito do consumidor. Ele ressalta que as regras devem focar apenas nas chamadas Big Techs, garantindo mais espaço para pequenos concorrentes.
26: Doutor Ismael Alexandrino, do PSD de Goiás, quer estabelecer diretrizes mais rigorosas para a classificação indicativa de desenhos e animações digitais. A proposta obriga emissoras e serviços de streaming a barrar produções com cenas de violência, humilhação ou duplo sentido.
27: Doutor Ismael Alexandrino lembra que o uso indiscriminado de telas por bebês e crianças pequenas pequenas traz prejuízos ao desenvolvimento cognitivo e emocional. Ele defende que as plataformas de vídeo auditem seus catálogos sob pena de multas milionárias e suspensão da empresa.
26: Pastor Eurico, do PSDB de Pernambuco, cobra do governo explicações sobre denúncias de interferência na eleição do Conselho Regional dos Técnicos Industriais da Terceira Região. Ele quer saber se o Ministério da Ciência, Tecnologia e Inovação apoiou uma das chapas concorrentes em Pernambuco e na Paraíba.
27: Pastor Eurico pede detalhes sobre agendas, manifestações públicas e uso de recursos do Ministério em favor de candidatos. Segundo o parlamentar, denúncias apontam quebra dos princípios da impessoalidade, neutralidade, além de possível abuso de poder político.
25: Direitos Humanos.
26: A comissão aprova projeto que obriga as escolas a comunicarem suspeitas de trabalho infantil ao Conselho Tutelar. A reportagem é de Agui Pontes.
7: A Câmara dos Deputados debate fazer com que as escolas sejam obrigadas a comunicar ao Conselho Tutelar suspeitas de trabalho infantil. A proposta, apresentada pelo deputado Amon Mandel, do Republicanos do Amazonas, insere a mudança no Estatuto da Criança e do Adolescente. Segundo a proposta, já aprovada pela Comissão de Educação, a suspeita ou comprovação da prática de trabalho infantil precisa ser apontada pela instituição de ensino, especialmente se envolver uma criança de até 12 anos. A Constituição já prevê o contato da escola com o Conselho Tutelar, em caso de maus tratos ou faltas excessivas e injustificadas à escola. Segundo a relatora na comissão, deputada Franciane Baier, do Republicanos do Rio Grande do Sul, a escola é estratégica para dar esse primeiro alerta.
8: A escola é muitas vezes o primeiro lugar onde os sinais de exploração aparecem. E ao tornar essa obrigação expressa na lei, damos mais agilidade para que o Conselho Tutelar seja acionado e as medidas de proteção sejam tomadas o quanto antes.
7: A Constituição proíbe o trabalho para menores de 16 anos, salvo na condição de aprendiz, que o jovem pode desempenhar a partir dos 14 anos. Segundo um estudo recente do Fórum Nacional de Prevenção e Erradicação do Trabalho Infantil, 1 milhão e 650 mil crianças e adolescentes estão tendo sua força de trabalho explorada no Brasil. A proposta que prevê a denúncia do trabalho infantil pelas escolas ao Conselho Tutelar será analisada pela Comissão de Previdência, Assistência Social, Infância, Adolescência e Família. Da Rádio Câmara de Brasília, Agui Pontes.
27: Márcio Alvino, do PL de São Paulo, enaltece o trabalho da APAI, Associação de Pais e Amigos dos Excepcionais, na inclusão e na defesa dos direitos das pessoas com deficiência. Ele ressalta a atuação de profissionais, voluntários e famílias no apoio a milhões de brasileiros.
26: Márcio Alvino defende o fortalecimento das APAIs por meio de mais recursos e de políticas públicas voltadas às pessoas com deficiência. Vice-presidente da Frente Parlamentar em Defesa das APAIs, o deputado reafirma o compromisso de apoiar as instituições presentes em todo o país.
25: Educação.
27: O projeto de Geraldo Mendes, do União do Paraná, prevê o abono de até 3 dias de faltas escolares por mês para alunas com deficiência durante o período menstrual. A medida dispensa atestado médico, bastando a notificação da família à instituição de ensino.
26: Geraldo Mendes argumenta que dores intensas tornam a frequência escolar dolorosa para muitas adolescentes com deficiência. Para ele, a dispensa de laudo mensal evita filas desnecessárias nos postos de saúde e assegura o direito à educação sem reprovação por falta.
27: Fomentar o hábito da leitura e ampliar o financiamento de bibliotecas.
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